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2: Noite, patrão, que eu vi espada gigante hortaliça, mas nos modão pra nós aqui, pros ouvintes aí, se for possível, você manda pra nós aí as andorinhas, brincadeira, amiga. Alô, boa noite a todos, hein?

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2: Já é o terceiro modão com Teodoro e Sampaio que eu vou anunciar na noite de hoje. A terceira

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3: Vamos juntos aqui na Antena até às 11 da noite, com oferecimento de Marcelo Lanches e Cavassana Livraria e Papelaria. 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Essa música agora quero mandar pro meu amigo Valdir Pascoaloto. Alô, Valdir, um abraço pra você. O modão com Camões e Camargo, Canja de Arroz.

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1: Rogério, boa noite. Marcelo, boa noite. Só modão, hein? Cadê o versão da hortaliça?

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4: Ô Rogério, boa noite. Manda aquela assim, ó: Catimbó encontrou Rosinha lá no horto do espigão. Põe Rosinha sozinha, quis aproveitar da ocasião. Manda essa aí, Rogério. Boa noite pra todos nós aí. Boa noite aí você.

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1: Aí, Júnior, o que será que tinha naquele áudio, hein, meu irmão?
2: César, eu também quero saber, velho.

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1: Bom dia, Jales, bom dia, região. Sejam bem-vindos. É o programa Quintal da Antena a partir de agora na Rádio Antena 102 FM. E Jales para todo o Brasil. Vamos juntar a família sertaneja. Iniciamos juntos mais um dia, mais uma manhã. É uma madrugada que está terminando. Um novo dia se aproxima e com as graças de Deus estamos juntos. Sejam bem-vindos ao nosso programa, que tem muitas atrações. Tem informações do tempo, tem notícias da polícia, tem a sua participação, tem a Kombi do Assis Duarte, tem o nosso cafezinho, enfim. A família sertaneja, a partir de agora, tem música e informação.

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1: Nosso programa até às 7 horas da manhã. Sejam bem-vindos. Obrigado a você, a sua família, ao trabalhador, a senhora, o senhor. Muito obrigado, minha gente, pelo carinho, pela companhia. Programa Quintal da Antena e o melhor da música sertaneja.

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2: O nosso programa Quintal da Antena até às 7 horas da manhã. Das 6 às 7, a música raiz e o modão sertanejo também, né? Que vai até às 7 horas da manhã. Às 6 tem a previsão do tempo, tem as notícias atualizadas do setor policial com o Assis, enfim, tá tudo aqui na programação 102, nesta manhã que estamos começando juntos.

a Rádio Antena 102, Jales, São Paulo, nosso programa Quintal da Antena. Você participa com a gente no nosso WhatsApp 997-359981. Pode gravar agora a sua mensagem, daqui a pouquinho vamos te ouvir, vamos dar vez e voz aos nossos ouvintes mais uma vez, né? A participação pelo nosso WhatsApp 997-359981.

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1: Mandar um abraço a todo o nosso time forte de patrocinadores que há muito tempo estão conosco neste horário das 5 às 7 da manhã no programa Quintal da Antena. A todos os nossos parceiros comerciais, àqueles que mandam os seus conselhos comerciais nos nossos intervalos, o nosso muito obrigado, uma excelente manhã, mais um dia juntos aqui pela Rádio Antena 102.

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2: Programação 102 até às 7 horas da manhã, Rádio Antena, programa Quintal, a participação dos nossos ouvintes, a nossa Kombi tá aqui no pátio, tá esperando você para passear com os nossos ouvintes, tomar o cafezinho do quintal, as notícias do setor policial, a previsão do tempo e o mais importante, né? Você aí do outro lado do rádio começando mais um dia junto conosco.

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1: Antena 102, a rádio da sua cidade, programa Quintal da Antena. Bom dia, Jales, bom dia, região. Bom dia a você, trabalhador, bom dia a você, trabalhadora. Bom dia a toda a criançada, bom dia aos jovens. Bom dia a você que todas as manhãs está com a gente aqui na programação Antena.
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1: Rádio Antena 102, Quintal da Antena. Juntos nesta manhã aqui pela programação 102. Acelerando a nossa Kombi, passeando com os nossos ouvintes de Jales e região. Sempre um prazer, uma alegria estar com você, estar com a sua família. E juntos vamos começando mais um dia.

0: Rádio Antena 102, programa Quintal até às 7 da manhã. 997-359981, vai mandando a sua mensagem. Você pode mandar por escrito, pode gravar, tá? Você fique muito à vontade, interaja conosco, faça parte da nossa programação, porque com muito carinho, todos os dias de segunda a sexta-feira, estamos juntos por aqui no programa Quintal da Antena.
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4: Gente, olha a hora, seu Assis. É, o tempo não para não, minha gente. Não espera, gente, não espera. 6:09. Vamos mandar um abraço, Assis Duarte, ao Dr. Paulo Lana, que já pulou cedo, tá lá em Santa Fé do Sul, né? Tá ouvindo a gente. Um grande abraço, Dr. Paulo Lana, acompanhando a 102 nesta manhã. E daqui a pouco vai vir pra Jales, né? O teu consultório. A Noemi tá ligada na 102. O Fernando e também o Luizinho, ouvindo a gente nesta quarta-feira, muito obrigado. O Fernando Berotti, meu amigo Fernando, a Fábia e também o Miguel. A música vai pro Zé Brazão das Porteiras e o Claudemir. Bom dia, Claudemir. Bom dia, Zé. Bom dia também ao meu amigo, o Paulão, tá ouvindo a gente, né, Paulão? Bom dia. Ouvindo a 102, o Claudemir Pimenta. O Hélio Ramos, né, Retireiro. E os retireiros aqui, nessa hora, né, tem passagem direta, é, tá? Tá na primeira fila aí a turma do Retiro, porque tá tirando o leitinho nosso de cada dia. Fala, Hélio.
5: Bom dia, Claudinei, bom dia.
4: Bom dia.
5: Hélio Ramos do Sinop, tamo aqui na Curralama.
4: Aê, garotão.
5: Ouvindo teu programa.
4: Opa.
5: Manda moda aqui pra nós, oferece aí pra todos os ouvintes da 102.
4: Aê, chiqueza,
5: Deus, hein? Abençoe o dia de todos, hein?
4: Amém. Depois nós vamos mandar um abraço também pro Jesus Monteiro, que tá lá na Rapadura, lá na Ponta Linda. Rapaz, faz tempo que não falava com ele ontem, Assis. Jesus Monteiro deu um alô pra nós aqui. Vamos tocar um modão pro você, viu, Jesus? Já

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6: Olha a previsão do tempo, 6 horas e 21 minutos na Rádio Antena 102, Silva Cis, 6h21. Segundo o portal de notícias do tempo, Climatempo, hoje não chove, 18 a mínima, 31 a máxima, dá esquentadinha um pouquinho mais. Estamos com 21 graus, temperatura agradável, a sensação térmica agora é de 24 graus, o curral está um pouco mais por causa do calor das vacas, né, seu Assis? Amanhã o Climatempo diz que a mínima será 19, a máxima 30 graus sem chuva. Na sexta, 17, 30 a máxima sem chuva. Olhando a previsão do tempo, seu Assis Duarte, não vemos aqui previsão de chuva pelo menos até o dia 5 de junho, não marca mais nada, né? deu uma clareada. Tinha aí um dia ou outro com chuvisco, com ameaço de chuva para cá, para colar, mas sumiu tudo. São 6 da manhã. Mais 22 minutos da Rádio Antena. Esta foi a previsão do tempo.

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1: Rádio Antena 102, são 6 horas da manhã, mais 23 minutos. 6 horas, 23 minutos da Rádio Antena 102, é hora de notícias. A Central de Polícia Judiciária, Polícia Rodoviária Estadual, as notícias da região, tá tudo aqui. Região de Santa Fé do Sul, né, seu Assis? Sempre o seu Edson lá, de prontidão. Que hora que o Edson, que hora será que ele acorda? Ele não dorme. Mandar um abraço ao Edson Ferreira, que tem lá o seu portal de notícias em Santa Fé do Sul. Eu assisto todo dia na madrugada, querendo ou não, tem que falar com ele, porque ele liga atrás. Passou 5 minutos do horário, ô, Assis, o que que tem aí? Né? E o Edson também.
2: O que tá acontecendo aí, Assis?
1: Onde você está? Gente, são 6 da manhã e 23 minutos. Assis Duarte, as notícias do setor policial. Uma preocupação muito grande nos últimos dias, né, Assis? Aparentemente, e as notícias que você vão dar aí, passam uma sensação, neste momento, de maior tranquilidade, né? Seu Assis, bom dia.
2: Bom dia, Claudinei, bom dia a todos os amigos. Nós estamos chegando com as informações do plantão policial.
1: É, agradecer os nossos ouvintes, porque, pessoal, nós estamos assim, ó, vamos jogar um pouquinho de confete em nós, Assis. Nós temos um limite de acessos na internet que é bem alto, tá muito alto e tá estourado, tá? Muito obrigado a todos aí. Não dá mais para ninguém. Quem não acessou, aguarda só um pouquinho que alguém vai sair, né, Assis?
2: Vai sair.
1: Estamos no limite na internet, isto é muito gratificante. Obrigado.
2: Bom, vamos às informações. A base operacional, Polícia Militar Rodoviária, atendeu um sinistro sem vítima, tranquilo, nas rodovias, pertencente à base da cidade de Jales. A região que não foi bem, hein? Nós tivemos, portanto, em Catanduva, uma mulher acabou perdendo a vida. Ela conduzia um veículo, ela, portanto, atravessou o canteiro central, perdeu o controle do carro, atravessou o canteiro central e veio a colidir contra uma picape. É, e ela, portanto, acabou perdendo a vida neste acidente. Foi ontem. O carro bateu na lateral da picape, aí devido à batida da faixa direita, o acostamento ficou interditado, precisou ser interditado até a retirada. A situação foi complicada e ela acabou perdendo a vida neste acidente em Catanduva. Nas demais rodovias da região, tranquilo até ao momento. Nós tivemos pela Central de Polícia Judiciária acidente com vítima na Avenida João Amadeu, uma estrada 2007 de Jales Prata, e uma Honda Bis branca 2023, uma condutora, ela acabou, portanto, tendo lesões leves, e ela recusou o atendimento médico. Violência doméstica, a Otávio Graziani, um descumprimento de uma medida protetiva, lesão corporal, ameaça, injúria, isso daqui aconteceu na casa de apoio ao imigrante. A Guarda Civil Municipal foi solicitada, foi para o local. Chegando no local, o indivíduo tinha acabado de sair, mas abordou ele logo perto mesmo da casa abrigo, abordou o mesmo, apresentou ele à central. Ele estava completamente embriagado, não teve condições de dar detalhes a respeito da situação, embriagado. Nós tivemos também um furto. Esse furto, o indivíduo acabou ficando preso. Rua Nelson Clemente de Souza, Jardim Bom Jesus. Foi o seguinte: apreendido uma TV. Essa TV foi produto de furto. A informação que nós temos, tudo começou por volta das 23 horas, né? Quando foi registrado aí um furto. Às 13h37, a polícia, portanto, chegou ao indivíduo. Veja bem, compareceu à Central de Polícia Judiciária o representante da Maxdog, que indicava o furto de uma TV. O furto ocorreu no dia 25, né, por volta da noite, mas a vítima só ficou sabendo às 11 horas, quando chegou, a porta estava encostada, a chave foi danificada, o lugar da chave rodava e não abria, e aí percebeu pela câmera de segurança o indivíduo. Um indivíduo, portanto, de bermuda, camiseta azul, boné branco, que furtou. Mas já é conhecido os meios policiais, viu? A polícia, portanto, com diversos furtos da cidade, com imagens de câmara de segurança em diversos furtos, inclusive roubo, viu, da cidade de Jales, a polícia chegou até um indivíduo, o Pablo. Polícia em patrulhamento chegou próximo ao terminal, próximo ao cemitério, onde ele estava acompanhado de uma mulher, Jota, e ele foi preso. Ele foi preso ontem. A polícia prendeu e com ele estava o celular que havia sido furtado no Pingo de Mel. Foi reconhecido pela vítima, né? O celular com os dados da vítima. Então, ele estava com o celular. A TV estava em uma residência na rua Elizabeth, pertencente a Edgar, já conhecido também dos meios policiais. A polícia foi para o local, chegando lá, o dono da residência não estava, mas a sobrinha estava e autorizou a entrada dos policiais, que encontrou a TV em cima da cama, né? Estava em cima da cama e apreendeu, portanto, essa TV, levando também para a central, a vítima reconhecendo aí os pertences. Esse indivíduo está preso, vai para audiência de custódia possivelmente hoje, mas o currículo é grande, né? Vamos ver o que vai acontecer.
1: Assis, esse caso que você descreveu está totalmente relacionado a essa sequência de furtos, né, que tem ocorrido aqui na cidade de Jales, seja nas casas, seja furtos no centro. É esse indivíduo, né?
2: Faz parte, porque já tem preso relacionado, por exemplo, ao roubo.
1: Já tinha preso também, era relacionado ao furto. Um foi preso na noite de ontem, que nós falamos aqui, na madrugada. Isso. Parece que foi solto na audiência de custódia, né?
2: É uma informação extraoficial
1: a ser confirmada, exatamente. E tudo que o Assis escreveu, pessoal, casualmente estava ontem na Central de Polícia Judiciária, nesse momento em que aconteciam esses fatos todos aí. E quando a gente fala, inclusive nós aqui cobrávamos a Polícia Civil, havia um trabalho de investigação que ainda continua para ir ligando os pontos e as pessoas aos crimes que foram praticados. Então, naquele momento, estavam ali no saguão ali, inclusive nós aproveitamos para nos informar a respeito desse tema. A polícia militar, duas equipes, né, o sargento Cláudio e o sargento Rodrigo, com os policiais das equipes, estava o representante da Polícia Civil, doutor Marcel Farinazzo, que depois nós falamos com ele, depois de ratificar a prisão dessa pessoa que foi detida, e também, no momento, a Guarda Civil, a GCM, estava apresentando um caso lá. Aí, hoje vai vir o vereador Rivelino Rodrigues ao vivo aqui no programa e vai falar sobre um assunto, muito provavelmente a Casa do Migrante, onde tem acontecido alguns fatos lá muito tristes, né, Assis? Lá é para dar assistência e não para ficar, né, contornando casos de violência. Então, imagine, as forças todas de segurança no momento discutindo alguma estratégia. E minutos depois, a gente já não estava lá mais, mas tivemos a informação de que a Polícia Militar havia capturado na rua essa pessoa. E à noite falamos com o doutor Marcel Farinazzo, que ratificou a prisão e agora vai passar por audiência de custódia. É o principal suspeito, segundo ele, de estar praticando os furtos na cidade de Jales. E que havia uma preocupação de todas as forças, inclusive a Polícia Civil estava preparando rondas, né, durante a noite, para ficar aí esperando que houvesse alguma possibilidade de flagrante.
2: Então estão trabalhando, tá na rua, inclusive polícia, Guarda Civil Municipal, Polícia Militar, Polícia Civil investigando, chegando aí, portanto, a esses indivíduos. Vamos lá.
1: Muito se falou sobre a GCM, eu preciso ou não, aquela discussão toda, e entra muito o cenário político também, Assis, mas diante de tantas ocorrências, tira hoje os agentes da polícia, da Guarda Municipal, né? Imagina hoje.
2: Está fazendo uma diferença, sim.
1: Muita diferença, né? Ajudando muito. E as equipes da polícia têm as suas atribuições aí, que não são poucas.
2: E você veja bem, nós tínhamos uma série de casos, por exemplo, Praça Eufrijares. Lembra da... A meninada ia para lá, tinha brigas, tinha vários atritos. E essa já está, né, tranquilo, porque a Guarda Civil Municipal está presente nessas praças, fazendo ronda constantemente, cidade inteira, passando com as viaturas, chamando aí, sem dúvida alguma, a responsabilidade.
1: Aqui em tudo, infelizmente, existe a tal política. As pessoas não veem se há ou não benefício, né? Às vezes não há benefício e cria um benefício por causa da política, mas... às vezes fica uma discussão vaga por conta de ser ou não partidário, alinhado à administração. Mas, gente, tira hoje o pessoal que está fazendo o patrulhamento hoje para ver a falta que fará e como vai sobrecarregar a Polícia Militar, né?
2: Vamos lá. E nós tivemos também um porte de arma branca, foi uma faca, esse daqui também feito pela Guarda Civil Municipal. Foi na Rua 6, de frente à Câmara Municipal. A Guarda Civil Municipal abordou um indivíduo. Ele estava em uma bicicleta, isso por volta, registrado na central, às 14h13. Ele estava com a bicicleta, dois blocos de concreto, uma bolsa e nessa bolsa uma faca. Disse que os dois blocos tinham pegado em uma caçamba. Foi registrado o boletim de ocorrência. Tivemos uma apreensão de drogas na rua João Batista de Melo. A Polícia Militar abordou um adolescente. Foi acompanhado do Conselho Tutelar, com ele R$194, um aparelho de celular, duas pedras de crack e apresentado à central, acompanhado, portanto, do Conselho Tutelar. Ele estava em uma bicicleta, já conhecido os meios policiais, hein? Também tivemos um furto na rua, um capim de Belgrado, nós falamos aqui, foi reconhecido a TV, o celular e R$150 e esse não apareceu, claro. Furto na Avenida Industrial Jardim do Bosque. Isso daqui foi um estelionato, hein, gente? A vítima, ela estava trabalhando na sexta-feira, ela não teve nenhum contato com ninguém. E aí ela, na segunda-feira, percebeu um rombo na conta dela, conversou com o gerente, R$46 mil, viu? Foi feito várias transferências bancárias, ela registrou o boletim de ocorrência e hoje vai apresentar aí o extrato, né? Os dados também, né, para essa ocorrência. Bastante, hein? R$46 mil a vítima. Nós tivemos também acidente na Avenida Francisco Jares, uma Yamaha 2021 preta, e ela seguia pela Avenida Francisco Jares quando cruzou aí pela rua um Jeep, um Renegade, que acabou ela brecando, né, bruscamente, caiu. Diz que o condutor deu todo o apoio, suporte, ela foi levada até a UPA, deu assistência. Violência doméstica, a rua Glória, Urânia, vítima pediu medida protetiva. Tráfico de droga na rua Iguaporé, Jardim Paulista, um adolescente também envolvido. Nós tivemos a apreensão de drogas, foi tráfico, na rua Camilo Demetrizar. A Polícia Militar apreendeu uma bolsa, nessa bolsa, R$3.305. Tinha também munições, três munições 9mm, uma munição 38 deflagrada, crack e maconha. Foi apresentado à Central de Polícia Judiciária e registrado boletim de ocorrência. Falar em droga, nós tivemos uma grande apreensão de drogas, maconha, skunk, haxixe, em Ilha Solteira. Foi numa área incubadora. Um homem de 25 anos foi preso em flagrante pela Polícia Militar de Ilha Solteira por tráfico de drogas e associação para o tráfico. De acordo com a Polícia Militar, durante o patrulhamento da atividade delegada, os policiais foram informados que um homem estaria vendendo drogas em uma serraria localizada na Incubadoras, onde ficam as incubadoras. Ao receber essa denúncia anônima, os policiais foram até o local, o estabelecimento abordou o suspeito. Com ele no estabelecimento, os policiais apreendeu três mochilas. Olha, tinha quase 2 quilos de cocaína, maconha, skunk, haxixe, vamos lá, maconha, 1 quilo, skunk, 0,5 quilo, mais ou menos, cocaína, mais de 300 gramas, em torno de 300 gramas, haxixe, 31,6 gramas. Conforme o boletim de ocorrência registrado na Delegacia de Polícia de Ilha Solteira, também localizado e apreendido celular, maquininha de cartão, R$ 197,50, balanço de precisão, embalagem plástica, faca e ainda a droga fracionada, essas que estava separada, ia render mais de 600 porções para usuário de entorpecente. Ele foi preso, apresentado, portanto, à Delegacia de Polícia de Ilha Solteira. São as informações e eu volto logo mais no Antena Ligada.
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1: Vamos mandar um abraço, seu Assis, então, olha aí. 6h38, ao Jesus Monteiro e a Dona Maria. Estão lá na Rapadura, lá na Ponta Linda. E eu acho que ele quer andar em Kombi, Assis. Você pode ir lá uma hora? O Assis disse que é meio longe, viu, Jesus? Mas vai sim, ele vai com a Kombi aí, vai te pegar, vai pôr atrás, né, Assis? No banco traseiro, vai dar uma voltinha lá na Ponta Linda, depois pegar teu primo Monteiro também. É primo, né? Que trabalha aqui em Jales, aqui na Central. E vai pegar o Monteiro também, que trabalha aqui na Central, vai por atrás, vai dar uma volta, enfim. Vai ser gostoso, hein? Vocês vão ver só. Gente, mandar um abraço ao Ademir Mastelari, tá na luta, a Cleidelia, turma do Progesso, o Kleber Dionísio, o Nelson Vieira, o André Seles, o Carlos Ribeiro, o André Prado, o bom dia, o Vanderlei, a Mônica, também o Juninho, o Eduardo Estafuza e Dona Cidinha, o Fabiano, a Lia, bom dia, Ana Sampaio, ligada na 102, a Nilva, também a Aninha Vitoraço, o João, bom dia pra Aline, bom dia ao Zé Fiorentino, Newton César, o Biro, o fotógrafo da Santa Casa, o Sérgio Geromini, que tá ligado conosco, o Eduardo Batista, Aninha Esquiciato, bom dia, Ana, brigadão aí, viu? A Ivanilde, o Pedro Messias, acompanhando a 102, o Sérgio Geromini, muito obrigado, meu povo, pela audiência e o carinho dos seis. Olha, mandar também um bom dia ao seu Isaías Denoni, seu Isaías, lá do Azevedo Materiais para Construção, ouvindo a gente, acompanhou agora há pouquinho as notícias. 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A roda traseira do Assis, no caso da Kombi, né? Tá meio que solta. Precisa ir lá no Igor, lá no Braz, aqui no Emerson, aqui que é mais perto, para dar um ajustezinho, né? Talvez colocar um pino, alguma coisa que dê uma fixada melhor na roda, né? Vamos mandar um abraço, então, a toda a turma, todo o povo aí do Azevedo Materiais para Construção. Vamos mandar um abraço também, assim, 6h40, ao Jumar Lasqueiro, que tá acompanhando a gente, bom dia. Ao Guina, lá da Estrutura Metálica, o Claudemir, tá ouvindo a gente, o Edson do Correio também, a família, um grande abraço, hein? É só modão no seu rádio, alô Jesus! Turma aí da Ponta Linda, escuta só, essa é da época, Jesus, que a gente era mocinho ainda. João Mineiro e Marciano. 6h41.

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7: Rádio Antena, 6h49, Brasil, 6h49. O Valdir Santiago tá ligado na Rádio Antena. Bom dia ao Zé Bertanha, lá no Sumaré. A música vai pro Adilson, dizendo bom dia, que Deus abençoe e proteja o nosso dia. Amém. Pelé e Sirlene nos acompanhando. Muito obrigado, viu, pelo carinho. O Fabiano, famoso Marmota, dona Lucimaura e a Elô. Bom dia, patrão. Também, vamos lá, eu levo qualquer coisa, o Assis lá na Rapadura com a minha Paraty. Paraty também tá no estado da Kombi, né? É o nosso personal, isso aqui é parente, né? O Leandro Valério, personal Calheiro, o Le Calhas. Tá mandando um abraço também pra você, viu, Jesus? Tomando um cafezinho, o Ítalo lá da Baroca, o João Binode, a Sueli, bom dia. Muito obrigado, viu, minha gente? Vamos mandar um abraço a todos os padeiros do Brasil. A Clélia tá ouvindo a gente. Vamos mandar um abraço ao Joãozinho Abrantes e a toda a turma da panificadora Abrantes na Urânia. Sandro Mendonça, o Cido Fázio e a dona Neia, que é o prefeito lá de Urânia. Bom dia, bom dia. O Arley, que tá acompanhando a gente. Seu Osmar, que trabalha na Santa Casa. O médico do programa, seu Assis, doutor Ricardo Gouveia. Muito obrigado, hein, doutor, pela companhia. Bom dia, bom dia. O Denúbio e a esposa nos acompanhando. O azulejista aqui do programa. Vamos mandar um abraço ao Fábio Pedro, tá curtindo o programa. Vamos trazer a moda. O João Vitor, que tá ouvindo a gente, né, João Vitor? É, só modão no seu rádio. Vamos mandar um abraço ao João Paulo, o Murilo e o Rafael chegando na escola, né? Alô, Murilo! Alô, Rafael! Bom dia pra vocês. Irmão de sangue.

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5: É,
4: É, Brasil, olha a hora, 6h59. Mandar um abraço aqui ao Jarcinho Mansur da Jurana, Ana Cláudia, a filha, o filhão, o Alexandre e a Clarinha, né? Que estão sempre acompanhando a gente também. Um abraço agora, a Clarinha já é a doutora Clara, né? Que é a cirurgiã dentista aqui em Jales há algum tempo já. Era uma menininha quando nós a conhecemos, né? 6h59, bom dia para você que esteve conosco e acompanhou o Quintal da Antena desta quarta-feira. A gente volta amanhã, quinta, se Deus quiser, Brasil. Vem aí as notícias de Jales e região, vem aí o Antena Ligada. Até amanhã.

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0: 7:10. Quarta-feira, 27 de maio de 2026. Está no ar o programa Antena Ligada, edição número 6.498.
1: Produção e a apresentação de Vanderlei Garcia Filho
0: e Claudinei Antônio Julião.
1: Reportagens policiais Assis Duarte.
0: Direção-geral, Dr. Vanderlei Garcia.
1: Às 7:11 da Rádio Antena, vamos às manchetes do programa desta quarta-feira.
0: Segundo sites, Trump teria salvado Putin de um atentado.
1: Flávio Bolsonaro diz que pediu a Trump para classificar o PCC e Comando Vermelho como grupos terroristas.
0: Cláudio Castro trocou cúpula do Rio Previdência antes de fundo investir bilhões no Banco Master.
1: Polícia Federal deve apurar suspeita de cobrança na casa de Vorcaro por Flávio Bolsonaro.
0: Governo e STF buscam saída jurídica após notificação americana a Alexandre de Moraes.
1: 7:11, destaques do esporte.
0: Santos desencanta e consegue a vaga nos playoffs da Sul-Americana.
1: Também na mesma competição, São Paulo ganhou e está classificado como líder do grupo.
0: Já líder do grupo, Corinthians busca melhorar classificação geral hoje em casa contra o Platense.
1: Sorteados os cruzamentos da próxima fase da Copa do Brasil.
0: As partidas de ontem e hoje, na última rodada da Conmebol Sul-Americana e Libertadores da América.
1: E a seleção brasileira de futebol começa a reunir hoje os jogadores, né? Será que vem o título? A partir de hoje, então, jogadores se apresentam na Granja Comari.
0: 7:12, manchetes locais e regionais.
1: O vereador Rivelino Rodrigues é o convidado do programa desta quarta-feira.
0: Entre os assuntos, o projeto de lei que altera a lei orgânica da Câmara para a reeleição da mesa diretora.
1: E os furtos, os muitos furtos que andam sendo registrados na cidade de Jales.
0: 7:12.
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0: O Globo, fundo do Master, com aportes do Rio Previdência, tiveram prejuízo de 90% e rendimento menor que a poupança.
1: Folha de São Paulo, parecer da PEC 6x1 pode acabar com o limite de horas trabalhadas para até 434 mil seletistas.
0: O estado de São Paulo, Polícia Federal diz que provas colhidas indicam participação do BRB em fraude.

0: Codes do Master. Não foi vítima após terremoto no Chile.
1: Correio Brasiliense, GDF. Governo Federal e BRB vão assinar acordo judicial para salvar o banco.
0: O Popular. Prefeitura estuda adotar assentos prioritários para mulheres nos ônibus em Goiânia.
1: Diário Catarinense. Porto de Santa Catarina entra na rota estratégica do Atlântico como linha inédita para a Europa.
0: Valor Econômico São Paulo. Primeira turma do STF, por unanimidade, decide que a aposentadoria compulsória a juiz não será mais punição.
1: A crítica: Lula sobrevoa trecho da BR-319 antes de assinar as obras.
0: Estado de Minas. Flávio pediu para Trump considerar Comando Vermelho e PCC como organizações terroristas.
1: Jornal do Comércio. Brasil registra recorde de mortes no trânsito mais uma vez.
0: Zero Hora Rio Grande do Sul. Atrasados do INSS. Saiba quem tem direito a receber parte dos 2 bilhões e 500 milhões de reais liberados na justiça.
1: Agora, 7 horas e 14 minutos.
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0: 7h14. Segundo sites de notícias internacionais, foi o serviço de espionagem de Trump que descobriu que havia generais russos querendo matar Putin.
1: Imediatamente, estes agentes americanos informaram a Trump o que poderia acontecer com o presidente da Rússia. Assim que soube, o presidente Trump ligou para Putin por telefone e uma linha impossível de ser interceptada por outras pessoas. Putin, segundo informações, fala inglês muito bem e os diálogos entre os dois sempre acontecem nesta língua.
0: Então, Trump disse a Putin que havia generais russos planejando sua morte. Em poucos minutos, Putin acionou seu serviço de segurança pessoal, que é diferente do serviço de segurança do governo.
1: Depois disso, Putin desapareceu dos lugares onde costumava ficar ou frequentar.
0: Uma avalanche de vídeos simpáticos sobre Putin começou a ser divulgada na Rússia, principalmente no Instagram.
1: Entre eles, até gravações mostrando Putin recebendo famílias para jantar com ele. Mas Putin estaria muito bem protegido e o local é secreto.
0: Trump e Putin se dão muito bem e o presidente americano tem total interesse em que Putin continue comandando a Rússia, inclusive quando Putin precisou enviar um navio de combustível para Cuba, avisou Trump, que deu ordens à Marinha para permitir a passagem da embarcação russa.
1: Segundo fontes, Vladimir Putin agiu e sem escândalos, muitos generais russos suspeitos já estão sendo afastados do poder e investigados.
0: Ainda não se sabe quando Putin poderá voltar a despachar normalmente. Mas o mais importante para Putin foi entender que Trump era amigo e não inimigo.
1: Agora, 7h16, o senador e pré-candidato à presidência da República, Flávio Bolsonaro, disse ontem que pediu ao presidente americano Donald Trump que as facções criminosas do Primeiro Comando do Capital, PCC, e o Comando Vermelho sejam classificadas como organizações terroristas.
0: A declaração foi feita durante uma coletiva de imprensa logo após o encontro entre os dois em Washington. O senador disse que viajou até os Estados Unidos após ser convidado para se reunir com Trump na Casa Branca.
1: Flávio afirmou que conversou com Trump sobre diferenças entre um eventual governo liderado por ele e a gestão do presidente Lula. Segundo o senador, o presidente norte-americano não declarou apoio à pré-candidatura dele, Flávio Bolsonaro.
0: O parlamentar disse ainda que discutiu com Trump temas como segurança pública, tarifas e terras raras. Segundo Flávio, Trump respondeu que irá analisar a classificação das facções brasileiras como grupos terroristas.
1: Atualmente, o governo de Lula defende que os Estados Unidos não classifiquem PCC e o CV como grupos terroristas. A avaliação no Palácio do Planalto é que a medida abriria uma margem para ações como uma intervenção militar no Brasil.
0: Especialistas em segurança pública também argumentam que a legislação brasileira de combate a facções criminosas prevê penas mais duras do que lei antiterrorismo.
1: O senador também afirmou que prometeu a Trump incluir o Brasil no escudo das Américas, caso seja eleito. A coalizão, que é criada pelos Estados Unidos com países latino-americanos, tem como foco o combate ao crime organizado e a interferências estrangeiras.
0: Ainda segundo Flávio, Trump também perguntou sobre o ex-presidente Bolsonaro, a atitude que ele classificou como um gesto humano. O parlamentar afirmou ainda ter recebido do presidente americano um Challenge Coin, uma espécie de moeda militar comemorativa.
1: Agora, 7h17, a Polícia Federal apontou ao Supremo Tribunal Federal que mudanças feitas na cúpula do Rio Previdência pelo então governador Cláudio Castro, em conluio com o banqueiro Daniel Vorkaro, abriram caminho para aportes de 3 bilhões e 700 milhões de reais em produtos financeiros ligados ao Banco Master.
0: As conclusões constam da decisão do ministro André Mendonça, do Supremo Tribunal Federal, que autorizou a operação de ontem, a 8ª fase da Operação Compliance Zero, e pela segunda vez em menos de 15 dias, a Polícia Federal bateu na porta de Cláudio Castro.
1: Segundo a PF, houve uma alteração estratégica na direção da Rio Previdência, em momento imediatamente anterior ao início dos aportes.
0: Para os investigadores, as trocas permitiram o credenciamento celere do Banco Master, aplicações em análise técnico-estruturada e descumprimento de regras.
1: A investigação mira investimentos feitos com recursos do Rio Previdência, fundo responsável pelo pagamento de aposentadorias e pensões de servidores do estado do Rio de Janeiro.
0: Entre outubro de 23 e julho de 24, segundo a Polícia Federal, o Rio Previdência aplicou 970 milhões de reais em letras financeiras do Banco Master. Depois, entre dezembro de 24 e outubro de 25, outros 2 bilhões foram direcionados para fundos estruturados ligados ao mesmo grupo econômico.
1: De acordo com a decisão, os investigadores suspeitam que os novos produtos tenham sido utilizados para contornar restrições regulatórias surgidas após os primeiros aportes.
0: 7:19. O PT apresentou uma notícia de fato para que a Polícia Federal apure declarações feitas por Valdemar Costa Neto ao Estúdio I da Globo News.
1: Na entrevista, o presidente do PL mencionou uma suposta cobrança de dinheiro feita pelo senador Flávio Bolsonaro ao banqueiro Daniel Vorcaro, dono do Banco Master.
0: A representação foi protocolada pelo deputado Lindbergh Farias. Segundo ele, o objetivo é verificar se houve pedido de recurso ao empresário, que está preso, em um encontro que teria ocorrido na residência do próprio Vorcaro.
1: Durante a entrevista, o presidente do PL, Valdemar Costa Neto, justificou a visita do senador e pré-candidato à presidência Flávio Bolsonaro à casa de Vorcaro após a prisão domiciliar do banqueiro como uma tentativa de obter o restante do dinheiro para o filme Dark Horse, cinebiografia de seu pai, o ex-presidente Jair Bolsonaro.
0: De acordo com fontes da Polícia Federal, investigadores devem analisar se a suposta abordagem de Flávio Bolsonaro ocorreu de fato, como relatado por Valdemar na entrevista, em que circunstâncias.
1: A avaliação entre os investigadores é que as declarações precisam ser verificadas no contexto das apurações, que já estão em andamento, que envolvem o entorno de Vorcaro.
0: 7:20. A cúpula da presidência do STF, a Advocacia Geral da União e o Ministério da Justiça estão reunidos para traçar uma estratégia jurídica conjunta.
1: O motivo da mobilização é uma iniciativa da Justiça dos Estados Unidos que autorizou o envio de uma notificação ao ministro Alexandre de Moraes a respeito de um processo que foi aberto contra ele em território americano.
0: De acordo com o advogado Martin De Luca, que defende a plataforma de vídeos Rumble e a empresa de mídia de Donald Trump, a Trump Media e Tecnologia Group, o aviso formal foi encaminhado ao magistrado brasileiro por e-mail na segunda-feira. O STF, contudo, ainda não confirmou o recebimento da mensagem.
1: A disputa internacional começou quando as duas companhias de tecnologia recorreram aos tribunais americanos para tentar anular as ordens de bloqueio e restrição de contas determinadas por Moraes aqui no Brasil.
0: As empresas alegam que as decisões do ministro configuram censura e violam o direito da liberdade de expressão. Apesar do avanço da ação no exterior, a tendência é que Alexandre de Moraes não responda ao chamado americano de forma individual.
1: A Lei Orgânica da Magistratura Nacional, o LOMAN, estabelece que juízes brasileiros não podem ser responsabilizados pessoalmente ou processados civilmente por decisões tomadas no exercício regular de suas funções diárias dentro de um tribunal.
0: Fontes ligadas ao STF reforçam que a legislação nacional blinda a independência dos magistrados para garantir que julgue sem medo de retaliações.
1: Diante disso, as autoridades do país tentam definir qual órgão assumirá a interlocução agora, neste caso, com as autoridades estrangeiras, as americanas.
0: Existe a possibilidade de a resposta ser enviada pelo Supremo, pela AGU, pelo Ministério da Justiça ou até mesmo por intermédio do Ministério das Relações Exteriores, o Itamaraty, uma vez que o caso envolve trâmites de cooperação internacional entre nações.
1: 7:22, previsão do tempo.
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1: Não há previsão de chuva para hoje, quarta-feira. Mínima 18, máxima 31. Estamos com 21 graus neste momento. A sensação térmica é de 25 graus às 7:23. Amanhã, 19 a mínima, 30 a máxima sem chuva. Sexta-feira, 17 a mínima, 30 a máxima sem chuva. E olhando aí a previsão para os próximos dias, pelo menos até o dia 10 de junho, não visualizamos, por enquanto, nenhuma previsão de chuva para Jales ou para a região de Jales. São 7 horas e 23 minutos.

0: Nosso bom dia hoje aos aniversariantes. O Marcos Abrantes, o Marquinhos Abrantes lá de Urânia, tá fazendo aniversário hoje. Grande abraço, Marquinhos. Faz tempo não vejo. Marquinhos Abrantes lá em Urânia, aniversariante desta quarta-feira, dia 27 de maio. Grande abraço, companheiro. Também o Carlos César Mugler, advogado uraniense. Eu acho que o Carlos César não está atualmente atuando em Urânia, não tenho certeza, mas muito conhecido, família tradicional ali de Urânia. Um abraço, Carlos. Parabéns, tá? Silas Gabriel Zacarias, o Silas que trabalhou anos e anos na Câmara de Jales, está aposentado. Silas faz aniversário hoje. A Silvânia Cristina também está hoje apagando velinhas. Olha quem está fazendo aniversário hoje, Delei. Aqui, ó, Carlos Pundian. Um abraço. O aniversário hoje do Pundian. Mas pra
1: felicidades, meu amigo Pundian. Muita saúde, paz e alegria.
0: É o pai do João, esposo da Luciene. Meu compadre, né? Teve. Mas pra mim o aniversário do Carlinho era no final do ano. Eu preciso até verificar isso aqui. De toda forma, tá mandado um abraço pra ele. Tá mandado um bom dia, né, Deleizão? Claro. Mas pra mim o aniversário do Pondian é no final do ano. Acho que novembro, uma coisa assim. Mas vamos ver. Chegou o registro. Ana Paula Martins, bom dia. Parabéns, tá? O Emílio Ferreira também faz hoje aniversário. O William Supo Pedrosa, da família Pedrosa, aniversariante hoje. E o Sinivaldo Prazo, meu amigo Sinivaldo, vi esta semana ainda ali em frente o Bradesco, na Praça João Mariano de Freitas. Quando nós começamos na Rádio Cultura, no plantão, a transmissão era feita pelo Paulinho Paraná, o repórter era o Geraldo Melo e o comentarista dos jogos do Clube Atlético Jalesense era o Sinivaldo Prazo. Sinivaldo trabalhava em uma loja de material para construção no meio de semana e prestava serviços como comentarista esportivo no fim de semana à Rádio Cultura, nas transmissões da Cultura. E nós estávamos ali no plantão, isso lá em 1989, né? Sinivaldo, um grande abraço, tá? Felicidade para você, tá sempre ligado aí nas coisas da 102 também. 7h26, daqui a pouquinho nós vamos estar retornando com informações de Jales e região. Parece, pessoal, que ontem foi detido pela Polícia Militar, ontem no meio da tarde, uma pessoa que é o principal suspeito, esta pessoa, de estar fazendo os furtos no centro e nas casas aí de Jales, tá bom? A informação completa, o desenrolar de toda essa história com o Assis Duarte. E também a gente, depois do intervalo, vai falar um pouquinho mais sobre esse assunto. Estamos aí esperando pelo Riveleno, que na Câmara falou alguma coisa a respeito desta questão de segurança e principalmente envolvendo a casa do migrante, né? Onde muitos problemas, inclusive ontem teve um problema sério lá de novo.
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0: 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São 7h29 agora.
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13: Gente, agora 7h39 na 102, o noticiário de Jales e região está começando. Daqui a pouquinho já demos a manchete, o Assis vai completar o noticiário falando sobre a prisão ontem de uma pessoa suspeita de estar praticando a maioria, inclusive imagens mostram isso, né? Mostram esta pessoa atuando em furtos em lojas do centro comercial, também dos arredores do quadrilátero central.
18: E ontem um trabalho, nesses últimos dias, conjunto da Polícia Militar Jalisciense, que inclusive fez a detenção dele, da Polícia Civil, ontem à tarde dele, inclusive fizemos um flash aqui na rádio, porque nós estávamos lá na central, havia meio que uma conferência, estavam ali agentes da Guarda Municipal, da GCM, a Polícia Civil, no momento o Devanir estava ali conversando com os policiais militares, que acabavam de fazer a apreensão de uma televisão com uma pessoa, numa residência. Foi levada à central, também produto de furto, e instantes depois, aí nós conversamos com o delegado doutor Marcel, que fez o flagrante, agora hoje passará por audiência de custódia, esta pessoa suspeita. Ontem foi feito uma prisão na madrugada, falamos aqui numa casa, um flagrante, né, Delay, de um furto, foi feito pela Polícia Militar na madrugada. A informação a ser confirmada, Delay, é que a pessoa foi liberada depois na audiência de custódia. Mas é uma informação ainda que nós precisamos confirmar, mas é certeza, né, que foi, porque a fonte é lá de dentro. Então, o que foi detido ontem à tarde, né, instantes depois desse momento que nós encontramos com essa turma, havia uma preocupação enorme em dar uma resposta à sociedade pela sequência desenfreada de furtos que vinha ocorrendo no centro comercial de Jales. E nós, por este e por outros assuntos também, nós convidamos para vir ao programa, e aceitou de pronto, o vereador Rivelino Rodrigues. E eu tive a oportunidade, Rivelino, de ver a sua fala em vídeo, e também havia, já tinha ouvido, quando você fez uma referência a esta situação toda, junto com os outros colegas na Câmara Municipal na segunda-feira, e citou um assunto interessante, que foi um caso de furto, de tentativa de furto, depois ir da casa do migrante, que por sinal teve ontem, na hora que nós estávamos lá, os agentes da GCM estavam com uma pessoa também que deu problema na casa do migrante. Casa do migrante é para auxiliar e resolver um problema social. No entanto, para nós, jalesenses, a sensação, Rivelino, e eu ia, expresso por favor a tua opinião também, está se tornando um grande problema para Jales, porque tem atraído muitos destas pessoas que vivem ao ar livre, moradores de rua, e lá tem arrumado confusões com frequência, né? Bom dia, Rivelino. Bem-vindo ao programa. Obrigado por ter aceito o nosso convite.
19: Bom dia, Claudinei. Bom dia, Delay.
20: Bom dia, Riva.
19: Agradeço ao honroso convite e sempre estarei pronto a atender. Também cumprimentar todos os ouvintes da antena, essa programação que atinge aí todos os rincões do Brasil e planeta fora. Aproveitar aqui e cumprimentar meus amigos lá do grupo Vira-Latas, em nome do Angola, e também do Dico Pintor, e ainda do Márcio Chaveiro, que inclusive mandaram um abraço para vocês aqui, o Lecão também. Bom, ali é tudo gente boa, né?
18: É pelos apelidos.
19: São os caras gente boa, tá? Tirando os problemas, são tudo gente boa. E também o Heitor Sangalo e companhia, que ele deve estar acompanhando aí desde cedo, que ele, o Emerson lá e a turma dele também adoram o programa de vocês, principalmente os comentários maravilhosos que vocês fazem aqui no momento de esporte, né? E é isso aí, estamos prontos aqui para atender aos vossos anseios.
18: Você falou, Rivelino, sobre uma situação que nós noticiamos aqui na 102, e parte dela eu vi que foi um cidadão desses que mora em situação de rua, deu um problema danado no terminal rodoviário, tinha tentado quebrar vidraças, foi para casa do migrante depois e hoje é hóspede da... Você citou esse caso, né? E eu fiz uma colocação, a casa do migrante ela é para auxiliar as pessoas que têm dificuldades aí, e para dar um amparo social, eu diria, mas tem se tornado um problema. Você concorda? Você acha que é uma realidade isso hoje? O que está acontecendo? Por que tantas reclamações, principalmente no terminal rodoviário, que lá é hoje um ponto de triagem?
19: Vamos lá então, primeiro nós temos que medir as palavras, né? Até para não ser mal interpretado. Mas eu vou falar aquilo que meu coração manda.
18: Porque hoje é um grande problema, não, né? Você falar sobre algumas situações, não, tem que pensar e falar.
19: Exatamente.
18: Falar polido
19: para não ter problema. O vagabundo hoje, o bandido, não é, ele é vítima da sociedade. Então você tem que tomar cuidado com isso também, né?
20: Aproveitando a mesma pergunta do Claudinho em relação à rodoviária, nós temos informações. Ficou tão bonita a Praça João Mariano de Freitas depois da revitalização que foi feita, que o coreto simplesmente está...
19: Já virou ponto de dormitório e até de uso de droga, infelizmente.
20: É isso aí.
19: Bom, vamos lá então. Repetindo o que eu disse, hoje nós temos que nos cercarmos de cuidado, porque o vagabundo, o desocupado, o bandido, ele é vítima da sociedade hoje, né? E você acabou de anunciar aí, Claudinei, que o rapaz que foi preso porque furtou, a Pingo de Mel furtou o Max Dog, ele é um suspeito. Então,
18: é investigado, né?
19: É, exatamente. Então ele é um suspeito. Tá lá as imagens das câmeras, mostra o rosto do abençoado lá, mas ele é suspeito. Então, me perdoem desde já se eu cometer algum deslize, tá? Mas vou falar aquilo que meu coração manda e como cidadão de bem. Veja bem, o caso da Casa do Migrante, aí, o cenário da Casa do Migrante, ele foi instituído pelo nosso prefeito, pelo Luiz Henrique, e a equipe da promoção social, amparado e embasado na mais perfeita das boas vontades possível. Tanto é que nós tivemos aí em períodos passados, salvo engano, há 3 anos atrás, que nós tivemos uma incidência de frio muito grande, foi colocado lá no CCI, no Centro da Terceira Idade, colchões para abrigar os moradores de rua. Então isso é dever do Estado, é dever de ofício acolher. Tanto é que o prefeito Luiz Henrique determinou como a logomarca do seu mandato, Jales é a cidade que acolhe, e de fato nós acolhemos. Mas, infelizmente, algumas coisas precisam e devem ser feitas. Essa questão da Casa do Migrante, em conversa com a Beatriz Faile, que é sempre muito atenciosa conosco, e também com o senhor Reginaldo Viota, que é o secretário de Promoção Social, já estão sendo feitas algumas ações no sentido até de promover a triagem dessas pessoas e verificar quem é que tem antecedente, quem é que tem passagem policial pela polícia. Isso é um fator primordial, porque as pessoas que têm ficha suja, as pessoas que têm passagem pela polícia, requerem um cuidado maior, certo? Outra coisa, o comentário que fiz na sessão de segunda-feira acerca do vítima da sociedade, que para mim é vagabundo, né? Que tentou quebrar uma porta de vidro ali de loja na Rua 11, desferiu vários pontapés, não conseguiu. No dia seguinte foi preso, foi detido, né? Enfim, encaminhado ao plantão policial. Como não havia flagrante, o vítima da sociedade, entre aspas, vagabundo, foi liberado. E aí, ele, no direito dele, e a prefeitura, o poder público, no seu dever de Estado, o acolheu lá na Casa do Migrante. É essa a regra, certo? O cidadão, ele tem direito.
0: Nada é legal.
19: O município, ele tem o dever e o fez. Então, não existe erro do município aí. O que existe, infelizmente, é uma realidade onde hoje o desocupado, o vagabundo, o bandido, ele tem regalias. Há exemplo, e se me permitem completar, no dia da apreensão desse cidadão aí, tá? Ele foi solto, antes, ele saiu da delegacia antes dos policiais que o detiveram. Quer dizer, é essa a realidade que nós vivemos.
18: Nós, inclusive, relatamos que eu vi a detenção dele pelos agentes da GCM e levaram, aí o delegado não tinha um embasamento jurídico, até porque se não há um flagrante no furto, não é como segurá-lo, né? Uma outra informação também em relação a essas pessoas, parece que agora a denominação é moradores ao ar livre, né? Tem alguma coisa assim.
19: Ah, me desculpa, eu não estou atualizado nisso aí, não. Para mim tem outra denominação que eu não vou falar aqui.
18: Foram feitas uma informação de ontem pela Guarda Civil só, isso fora a Polícia Militar, que age também o tempo todo. Foram, acho que, 18 abordagens. Olha só o número de abordagens.
20: Está aumentando o número de a população fala
18: em
20: na
18: todos os casos, Delei, há antecedentes ou alguma complicação com a justiça, mas nenhuma pendência, ninguém ficou detido porque não havia nenhuma pendência. Então vê que também são pessoas que estão ali na rua, mas que têm lá os seus enroscos com a justiça, né, Rivelino? Todos eles, quando feito alguma averiguação dos abordados, 18 abordagens, todos os casos tinham alguma coisa. Alguma coisa já aconteceu envolvendo justiça. É uma situação que preocupa porque, paralelo a isso, né, aumentou o número de moradores, Reverendo, mas aumentou também o número de furtos, o número de ocorrências, o número de pessoas que estão assustadas.
19: Claro, isso é um fato que é desencadeado exatamente por esse volume maior de pessoas que estão aqui perambulando pelas ruas de Jales. E não é só no centro, isso está acontecendo nos bairros também. Da minha opinião, não como vereador, mas como cidadão, mapear essas pessoas, como por exemplo já me foi dito que tem 2 pessoas aqui em Jales que são de Cacilândia, convidar essas pessoas a voltar para sua cidade. Sim, convidá-los mesmo, ao ponto de comprar a passagem e embarcar essas pessoas no ônibus, ou então levar até lá na divisa do seu município, que se gaste uma viagem daqui até lá. Lógico que você não vai levar uma pessoa daqui em São Luís do Maranhão, né? Mas Cacilândia não está tão longe.
18: Você tem informação, Rivelino, o senhor que tem contato com outras cidades, um vereador que tem experiência naquilo que exerce, aí falando como vereador, se outras cidades também estão tendo esse tipo de complicação, ou Jales é por conta da Casa do Migrante, que, repito, tem a sua função social muito importante. Sim. Infelizmente, né? E como citado, eu lembro nesse período frio, foram comprados um número muito grande de cobertores e colchões para acolher todo mundo. Outras cidades também estão passando por isso?
19: Sim, temos esse caso. Santa Fé do Sul passa por isso, Fernandópolis, Votuporanga, que são municípios maiores, onde essas pessoas que moram na rua, enfim, aí perambulam, e outros que vêm em busca de assaltar, encontram guarida. Porque municípios pequenos acaba não tendo essa incidência por conta do quê? Do volume, óbvio, pequeno de cidadãos, com todo respeito. E ali essas pessoas não encontram um amparo, não tem quem dá um dinheiro, não tem quem dá um alimento. E nos municípios maiores isso acontece. Então isso, infelizmente, é crônico. E nós temos os mapas, os indicadores, e aí você pode buscar no sites de notícia, até no próprio site do IBGE, que a população de rua aumenta de forma desenfreada, Brasil afora. Aí isso é um problema social. Agora, nós não podemos ficar transferindo esse problema social para os empresários e para as pessoas de bem. Por quê? O cenário que se apresenta aí há 15, 20 dias, de 15, 20 dias para trás até agora, é de quê? De prejuízo sumário de empresas que tiveram violados os seus espaços com portas quebradas, arrombadas, forçadas e furtos. E aí a pergunta que fica é: quem é que paga essa conta?
18: Exatamente.
20: E o pior é que aí você começa a ver notícias igual essa aqui no Vizinhança Solidária. Não vou dizer o nome da pessoa, mas a pessoa foi abordada, duas pessoas foram abordadas ontem. A pessoa pediu dinheiro, as pessoas não deram, e a pessoa ameaçou.
19: Mas é isso?
20: Aí que está começando o perigo também.
19: Por isso que eu falo que tem que haver essa triagem, sim. As pessoas que são daqui de Jales, que têm as suas famílias, que sejam reconduzidas a elas. Se é usuário de droga, vamos buscar a internação dessas pessoas, porque o município tem esse dever para com os seus cidadãos, isso é fato, vamos e convenhamos. E quem é de fora, que seja convidado a se retirar de Jales e ponto final. Nós não somos obrigados a ficar dando guarida para essas vítimas da sociedade, que para mim são desocupados e vagabundos, e que ficam protagonizando essas cenas horrorosas aí no dia a dia.
20: Salvo engano, um dos que foram detidos aí, não sei se foi o que foi preso, não esse, o que anteriormente tinha sido preso já, que deu flagrante, era de Alagoas.
19: Sim, exato. Esse que foi detido ontem é daqui de Jales. Tá? Esse é de Jales. Sim, né? A informação que nos chegou é que ele é daqui de Jales. Agora, esse de Alagoas se envolveu em crimes outro dia, e tem mais esses dois de Cacilândia também. Quer dizer, pô, pera um pouco. Nós não somos obrigados também não a ficar suportando isso, e alguém sendo humilhado, que esse alguém é o empresário, os funcionários dessas empresas, e nós, enquanto poder público, o executivo, o prefeito, vamos lá, que acaba levando a culpa. E isso não procede, porque as forças policiais estão fazendo o seu trabalho. Você mesmo acabou de dizer, Claudinei, a junção da civil com a militar e mais a GCM, a Guarda Civil Municipal, cumprem e fazem seu papel. Agora, não adianta, chega na audiência de custódia, o cara tá na rua de novo e acabou.
18: Nós falamos aqui que tem que vir para essa discussão a promotoria e também a justiça, né? Para esses casos, em alguns casos pontuais. Só que o sistema todo também, né, Rivelino, Delay, existem aí os direitos daqueles que estão nesta situação, e que a justiça, que não é o juiz, o promotor de Jales, que determina, vem para eles cumprir, né, a justiça, né, Rivelino? Tem isso. E outra coisa, né? Cá entre nós, vamos botar aí os pinguinhos nos is. O Rivelino está usando algumas palavras fortes que eu tenho certeza que no coração a grande maioria concorda, mas a hipocrisia não deixa que falem dessa forma, não é, Delay?
20: É.
18: Exatamente, todo mundo sabe que você está falando. Ou então está sendo acolhido pela Casa do Migrante e dê alguma função, em contrapartida ele preste algum serviço ao município. vai lá e tenta fazer isso. Aí, com certeza, há alguma norma, difícil, lei. Que não, isso não vai acontecer.
19: Não.
18: Mas, Reverendo, esse é um assunto que a gente espera esteja sendo resolvido. Agradecer a participação dos nossos ouvintes. Dê uma olhada ali, quando não aparece numeração lá, Reverendo, porque nós estamos com limite de internet estourada. Esse assunto, dada a importância, né, Dede? Toda vez que a gente fala desse assunto, nós chegamos ao pico de acessos da internet, o que mostra que a preocupação da população é muito grande.
19: Não, e para completar, Claudinei, Delei e ouvintes, aqui eu como empresário também, e amigo de tantos quantos empresários e empresárias de Jales que sou, e temos conhecimento, aí, graças a Deus, com a maioria das pessoas, que nós tomemos mais cuidado, e os cidadãos também. Por exemplo, esses roubos aí, esses furtos, estão acontecendo por volta das 20 horas, 21 horas. Ou seja, o vagabundo, ele tá tão vagabundo que nem de madrugada mais ele tá acordando. Ele faz o crime e vai dormir. Ou seja, ele não tá mais preocupado em fazer de madrugada. Você tá passando perto de uma loja, de uma casa, você viu um movimento estranho, mete a mão na buzina. Se você tá de carro, tá de moto, tem totens da GCM espalhados em vários pontos estratégicos da cidade, tem o botão de alarme, aperta o botão de alarme, liga 190, liga 153 para a GCM, vamos nos ajudar. Porque o município cumpre a sua parte com a GCM, o Estado o faz com a Polícia Civil e Militar, e nós temos que nos ajudar mais ainda. Ah, mas tem câmera, tem alarme na loja, isso infelizmente não é mais suficiente. Tá? Então, para toda a população, que nos ajudemos, porque a situação requer, demanda todo esse zelo da nossa parte. E o cidadão de bem não pode se furtar a fazer isso.
18: Com certeza. Agradecer ao investigador Devaneiro, que inclusive na hora que nós estávamos lá, estava nessa conferência aí com as outras forças de segurança também, dizendo que quanto aos furtos praticados por moradores de rua, após serem identificados, por não existir naquele momento, às vezes, o flagrante, eles vão embora. E isso dificulta o andamento do processo depois na justiça, que é um outro complicador que fica para a polícia. Porque eles somem daqui, vão para outra cidade, né, Reverendo? Vamos mudar de assunto. Esse assunto de segurança a gente espera, né, Devaneiro? Ontem foi feita esta prisão e ratificada aí pelo Dr. Marcel Farinazzi, que era o delegado de plantão. A pessoa, inclusive, está sendo investigada por outros casos ocorridos recentes aqui em Jales também. Rivelino, o senhor se colocou contra um projeto de lei que altera a lei orgânica da Câmara Municipal, me corrija os dizer, o senhor é o VAR meio que do programa aqui, se não for desta forma. Junto com o vereador Luiz Especiato, os dois únicos votos contrários em um projeto que for apresentado para alterar o sistema de votação para a mesa diretora que permite a reeleição. Por que o senhor se colocou contra e em um primeiro momento acabou passando, deve ser inclusive confirmado na segunda votação depois esta alteração?
19: Eu sou a favor da alternância de poder. Esse é o meu pensamento. Inclusive na manifestação que fiz na tribuna da Câmara, eu iria até mais longe. Eu, por mim, pelo vereador Rivelino, eu acho que voltaria ao que era há 8 anos atrás, que a presidência da Câmara fosse mudada anualmente. Então, o meu posicionamento contrário é exatamente por isso. Eu entendo que deve haver alternância do poder, tá? E também porque no ano de 2000, no final de 2022, o então presidente da casa, e aí vou citar nomes aqui de forma respeitosa, tá? Porque isso é fato, isso está nos anais aí, vocês noticiaram isso inclusive e todos os outros órgãos de imprensa, e está nos anais da Câmara também. Nós tivemos um embate naquela eleição da mesa diretora do Bismarck, Coaquino e o Ricardo Gouveia, vocês devem se recordar, né? Que inclusive houve até a manifestação na justiça por conta do Bismarck, que gostaria de ser reconduzido à época, né, de permanecer por mais 2 anos. E eu fui contra naquela ocasião, apoiando a eleição do Ricardo Gouveia. Então, a minha manifestação contrária, para que não paire dúvidas, tá bem?
18: De coerência?
19: Eu tenho que agir com coerência, certo? Eu posso ter as minhas divergências, hora ou outra. De repente, no dia de amanhã, eu posso até voltar aqui, tá, para desdizer, né, ou me retratar do que eu estou falando agora sobre os moradores de rua, por exemplo, tá, sem generalizar. Mas essa questão da presidência da Câmara, eu preciso ser coerente. Então, o meu manifesto contrário é porque, para mim, precisa haver alternância de poder. E considerando que nós temos no parlamento hoje excelentes vereadores e vereadoras que podem conduzir o parlamento por mais 2 anos, ou seja, no biênio 2027-2028, que isso se dê.
18: Hoje, o senhor hoje faz parte da mesa diretora.
19: Sim.
18: O senhor está na mesa diretora que pode concorrer novamente, de repente. É, aí não é só o presidente, né,
19: Rivera? Toda a mesa.
18: Toda a mesa pode mudar. Hoje, na situação atual, sem essa alteração, quem está? O senhor hoje é secretário, Salvinho.
19: A composição da mesa é...
18: Pode mudar de cargo, o senhor poderia, de repente, sair de secretário a concorrer a vice-presidente, a presidente,
19: sim,
18: por exemplo?
19: Sim.
18: Hoje?
19: Sim.
18: É, e, no caso, a alteração se dá mais em termos de presidência, é isso, né, reverendo?
19: É, o cargo, né, mais cobiçado é, óbvio, da presidência do parlamento. Isso não é só aqui em Jales, isso é na presidência da Câmara de qualquer lugar, né?
18: O reverendo, não caberia dentro desta ideia? E o senhor falou um fato, era anualmente mesmo a eleição, e agora, nesta possível alteração, de repente, hoje está o Bruno de Paula em eleições futuras, em mandatos futuros, podem estar outros. De um mesmo vereador ficar os 4 anos, né, do seu mandato como presidente do parlamento. É, não caberia uma alteração ainda, já que houve, ou isso não foi proposto pelo senhor, não falamos ainda com o especiato, mas tem uma gravação do especiato que a gente vai apresentar, vai colocar no ar sobre esse tema também. É, um ano com possibilidade de reeleição para um próximo ano, mas eleição anual, isso não foi comentado entre os senhores?
19: Não, não, não.
18: O senhor acha que isso não funcionaria?
19: Bom, Claudinei, eu, de minha parte, defendo que a presidência da Câmara seja anual, mas isso é uma questão que se decide em colegiado. É o princípio da democracia, certo? E essa alteração que está sendo proposta, que eu acabei tendo conhecimento dela na segunda-feira, né? Também no dia da sessão, eu não concordo. Eu concordo, sim, que exista alternância de poder. É isso. Tá? Mas é um projeto que já teve aprovação na sua primeira votação. Como é mudança no regimento da Câmara, demandam 2 votações. Essa votação se dá no interstício de 2 sessões ordinárias, ou seja, votou segunda-feira agora, pula a próxima sessão de segunda-feira que vem, que é dia 1º, né? É isso, 1º de junho. É. E na próxima segunda-feira, então, dia 8 de junho, volta para apreciação. Sendo aprovado, vamos acatar, mas de minha parte, eu entendo que deve haver alternância.
20: Você acredita que essa questão pode ser judicializada?
19: Não sei, eu não
18: até porque a votação está sendo meio que com folga, né, Rivelino? Não acho judicializada.
20: Quer dizer que 27, 28 teria eleição para presidente ou automaticamente?
19: Tem eleição, Delei. A eleição obrigatoriamente se dá no mês de dezembro, no final do mandato. Então, em dezembro desse ano agora, acontece na última sessão...
20: Mas o presidente atual pode concorrer, é isso.
19: Me permite, meu jovem São Paulino, terminar meu raciocínio. Então, vamos lá. A proposta qual é? Para que quem está possa pleitear a recondução ao cargo. Hoje não é permitido. Então, se mudar o regimento da casa, tá, será possível. A eleição se dá na última sessão camarária do ano. Essa última sessão normalmente acontece próximo do dia 15 de dezembro, entre dia 10 e 15 de dezembro. E, se for alterada, o atual presidente pode pleitear a recondução. É isso.
18: Tá? É até para normalizar.
19: E não só, desculpe, perdão, não só o presidente. A recondução pode se dar para vice-presidente, que hoje é a vereadora Andréa Moreto, primeiro secretário, que sou eu, Rivelino, e segundo secretário, que é o Fábio Casuto.
18: Bom, essa situação seria também para normalizar aquilo que o senhor citou aí na época do embate entre o Bismarck e o Dr. Ricardo Gouveia, vereador à época. São 8h04. Vez em quando, Riverino, o senhor nos rende algumas manchetes aqui. Dia desses veio um assunto até citado por ouvintes aqui. Agradecer o Rafael de Lessoteira, dizendo que lá é um caos também, Lessoteira, essa questão dos moradores de rua. Não respeitam ninguém, desafiam a autoridade, suja a cidade, enfim, tá um problema sério lá também. Talvez situação do Brasil, né?
19: Infelizmente.
18: Está esparramando. A situação do Brasil reflete no Brasil inteiro.
20: Não, mas tem gente que fala que está tudo certo.
18: Rivelino, o senhor falou outro dia sobre a questão do metrô aí, essas histórias todas envolvendo a Companhia de Saneamento de Jales. Na sexta-feira houve uma reunião aqui em Jales, onde foram anunciados vultosos recursos para todas as cidades, inclusive o prefeito Luiz Henrique pediu um dinheiro para fazer um saneamento aqui no bairro do Jataí, que para muitos, inclusive para nós, né, Delei, foi uma novidade. Acho que para o senhor não. No entanto, agora diminuiu, mas no Antena Ligada, muitas reclamações também recentes sobre a ação da Sabesp nas ruas da cidade de Jales, em ruas que haviam acabado de ser recapeadas principalmente. Essa situação aí está melhorando, o senhor está monitorando, o senhor tem sido bastante combativo também, junto com outros vereadores nesse ponto.
19: Ó, vai lá então. Que me perdoem o Gilmar, que é meu amigo de escola, estudamos juntos lá no Eufli Jales, lá no ano de 1960, 1950, não me lembro. O Agnaldo, que é um dos gestores lá do setor técnico e amicíssimo meu, inclusive nossas crianças estudam na mesma escola. O Ricardo, que hoje é o atual gestor local, pessoas boníssimas, de fino trato e sempre prontas a nos atender, e a sua equipe. Mas esse assunto fugiu também ao controle, tá? E é exatamente todo o dia e todo o horário. E aí vou citar um exemplo de ontem, tá bem? Ontem, saí da minha casa para ir para o trabalho por volta, lá no final do dia, não me lembro exatamente que hora que era, tá? E fui passar aqui perto do pesqueiro da família, na Avenida Maria Jales. E ali ganhei uma das ruas, salvo engano, ali a rua São Pedro. Uma rua que sai ali na rua 1, ali perto da Santa Casa. A rua impedida pela equipe da Sabesp. Então, e a gente sabe, nós sabemos que em alguns casos são demandas urgentes. É um rompimento de uma canalização, é um problema de vazamento de esgoto, como aconteceu na Maria Jales aqui, recentemente, a esquina com a Rua dos Jatobás. A Rua dos Jatobás é uma rua bem estreitinha, ali que interliga o Quarto Centenário com o Jardim Primavera, ali, o Alto do Oiti. Teve um vazamento ali e eles fizeram um trabalho que demorou uma semana praticamente. Lógico, teve que impediu a Maria Jales ali na esquina com a Rua das Palmeiras, entendemos, tá? Agora, tem hora que não dá. Tem hora que o pessoal mete o cone na esquina sem autorização. Tá? Sem não, autorização.
18: É uma reclamação da BIA, inclusive. Né?
19: Não tem.
18: Quando eles vêm, já está interditado.
19: Não tem hora para isso. Então, o que está faltando aí também é bom senso e comunicação. Ali na Rua 8, eu falo aqui do caminho que eu faço também, que eu passo outro dia, semana passada. Estou descendo a Rua 8, sentido Jardim Maria Silveira, exatamente na esquina ali

0: construção. Espera um pouco. Isso é passível de se fazer num fim de semana. Faz num sábado, depois do expediente, depois do meio-dia, uma hora, faz um domingo.
1: Mas à noite.
2: E não tem aviso prévio.
0: Não, de jeito nenhum. Ah, mas tem que pagar hora extra pro funcionário. Pera um pouco, uma ligação de água e de esgoto, primeiro, não é feito de graça. Ok? E aqui vamos falar o que é verdade. A pessoa que está solicitando, ela paga. E paga uma taxa que é condizente com o serviço prestado. Outra coisa. E aqui, cada um de nós aqui, e a maioria dos que nos ouvem aqui, porque tem gente que mora em Santa Fé que nos ouve, tem pessoas que moram em Votuporanga que nos ouvem.
1: Ah, o amigo de Ilha Solteira nos acompanhando.
0: Espera um pouco. Espera lá. Santa Fé, a água, o saneamento é municipal. Votuporanga também, certo? São José do Rio Preto também, mas a maioria das cidades, dos municípios da região é Sabesp. Nós pagamos uma água cara, barbaridade, hein?
2: Cara.
0: Opa, então, a contrapartida do cidadão é dada. A minha conta de água eu sinto no bolso todo mês que eu pago e cada um paga.
1: Também.
0: Não, é junto, né? Tudo água e esgoto, né? Perfeito. Então, esses serviços têm que ser feitos no contraturno, tá? E respeitar o cidadão, o respeito que eu cobro, porque o direito de ir e vir não nos pode ser cerceado.
2: Esse dia já amadeu 6 horas da tarde.
0: Não tem condição.
2: De frente a tropical, o escapamento. Você imagina o trânsito que ficou. Não,
0: tudo bem, mas ainda, o Delay, quando você dá fluidez ao trânsito, que é uma coisa que eu debato com o Gilmar, e pode chamar o Gilmar aqui que ele vai afirmar, pode chamar o seu Ricardo aqui e o Aguinaldo, que eu sempre trato com as pessoas de forma respeitosa, sem nunca perder o respeito, tá? Lógico, não sei quando a pessoa me desrespeita, e também não sou obrigado, né? Agora, tem momentos que trava-se uma rua que tem condição de dar fluidez ao trânsito. Eu reclamei outro dia com o Gilmar, era um domingo cedo, a João Amadeu ali na esquina do Sacaxita, do comercial já, totalmente impedida. Ali são 3 faixas. Ou seja, você pode sim interditar uma faixa e meia e dar fluidez ao trânsito. Ali sim. Passa ônibus, passa carreta, passa caminhão.
1: Olha, tá? Sobre alguns nomes até que você citou, você falou o nome do Gilmar, que era o gerente regional antes dele, o da Lua, depois foi superintendente. A gente tem um grupo de funcionários, principalmente aqueles que estão saindo agora, que está mudando tudo, né? A companhia mudou completamente.
0: Sim, depois da privatização está mudando bastante.
1: Mudou muito, então não há mais uma comunicação direta. E você falou de fino trato. Era um tratamento diferenciado a todo cidadão que por esse tipo de reclamação. E naquele período em que eles estavam à frente, não aconteciam essas ligações? Você falou também de outros casos pontuais. Estourou um encanamento, às vezes bloqueava. A gente achava o fim do mundo mais necessário naquela época deles, dessas gestões, né, Reverendo? É que fosse paralisadas as ruas para fazer o conserto. Hoje isso está tendo com uma frequência muito grande. Pararam aqui outro dia para fazer uma ligação de água, como você disse, botou um cone no meio da rua, já é uma rua apertada, virou um caos o trânsito aqui.
2: Fora que as pessoas estacionam, né?
1: E isso poderia ser feito, de repente, à noite, às vezes num fim de semana, como você citou. E o pesqueiro, pior, viu, a rua Avenida Maria Jales ficou interditada também ali em dia de, acho que no domingo, que é o dia de maior movimento do principal comércio da avenida inteira, né? Que é o pesqueiro.
2: Aproveitando a mesma pergunta, mesmo questionamento do Claudinei Antônio, o que a população e os nossos ouvintes reclamam também é da qualidade do que eles estão, do asfalto, da massa asfáltica, não sei se é assim que eles estão colocando no lugar, porque você vê o asfalto bem feito, a largura do asfalto, aí você vê desnível, não é igual.
0: Esse assunto eu tratei particularmente com o Gilmar e com o Ricardo, inclusive esse assunto foi levado ao prefeito Luiz Henrique, tá? Ele teve essa ciência. A Sabesp está com uma equipe monitorando todos os reparos feitos, e não só em Jales, isso é um serviço feito em esfera de estado todo. Há umas 2 semanas atrás, aproximadamente, esse pessoal estava aqui em Jales, então eles estão detectando os locais aonde os reparos que foram feitos não atenderam as expectativas, e tudo será refeito. Palavras do Gilmar e do seu Ricardo, e eles inclusive passaram essa informação para o nosso prefeito, para o LH. Tá bem? Então nós esperamos que isso se dê, porque de fato o reparo, por melhor que seja, vamos lá, tá? Vamos usar um nome aqui de profissionais exemplares, João Carlos.

0: Ibrahim, Noraí, seus irmãos lá da oficina, que são um dos melhores funileiros e pintores que existem no Brasil. Você acomete seu veículo de um arranhão. Você manda fazer uma funilaria e pintura num lugar maravilhoso desse. Tô fazendo um jabá aqui para eles, tá? Não vai ficar igual, vai? Por melhor que seja a repintura? Um dia ou outro, quem olhar contra o sol não vai ver, ó, aquela lateral lá foi repintada,
1: é
0: não é?
1: Ficar e o asfalto, original
0: e o asfalto é a mesma coisa. Inclusive, eu ouvi do Gilmar que aquele trecho da Avenida João Amadeu, na esquina da 19, comercial já, Sacaxita, até ali as proximidades da Alfonso Rossafa, ali, a avenida Molina, que mora o seu pai, ali, ou a Motorbate, etc., Centerpel, ali vai ser recapeado todo, depois que terminar as obras. Porque ali não tem condição. Se você passar na faixa da esquerda, que é a faixa do canteiro central, de moto ali, não, quem passa está arriscado a cair. Tá? Então, alguns lugares têm que ser recapeados, e esses retrabalhos, esses remendos, frutos do corte que é feito para ligação, reparo, todos eles estão sendo revistos e, segundo o próprio Gilmar, dentro de um tempo serão refeitos.
2: É, até nós citamos aqui, né, Delay, e não, para o trânsito não muda nada, mas no próprio visual, ruas com asfalto novo, toda remendada, parecendo um tabuleiro de xadrez, usamos esse termo aqui também.
1: Recortado.
2: É, recortado. São 8 horas e 15 minutos. Reverendo, as pessoas estão se manifestando aqui, deixa eu ver quem, o Diego dizendo que na rua 10, esquina 43, estava interditado ontem de novo. Não sei o que tanto arrumam ali diretamente. Será que não é a expertise que, da empresa que está, né, apanhando um pouco? Fazer ligação de água requer interdição de rua. Tem vários comentários, elogios aqui à entrevista e ao palavreado utilizado, que é o que todo mundo tem vontade de escrever aqui, mas ninguém tem peito para falar. Então, agradecer, Rivelino. Vamos perguntar se o Rivelino tem pretensões diferentes de vereança. Como está a carreira política hoje? Vai ficar para um outro encontro.
0: Eu sempre digo e vou continuar repetindo até sei lá quando der certo aí. É, para pleitear qualquer outro cargo, que seja até a própria reeleição de vereador, eu preciso ganhar uma eleição lá em casa. Tá? Lá em casa tem como votantes a dona Lara, que é a dona da pensão.
2: E que é o voto de como é que
0: de Minerva. Tem mais o João Pedrão, do alto dos seus 1,95 m.
1: Alto,
0: tá, ele tá cresce, cresce igual o bambu. É, exatamente. O Bernardo e tem também os dois cachorros lá de casa. Então eu preciso ganhar a eleição lá em casa primeiro. Aí eu não vou te responder essa pergunta.
2: Nós vamos mudar na próxima entrevista, mudar a pergunta, né? Como é que estão as gestões domésticas para pensar no futuro político. São 8 horas e mais 16 minutos. Evelino, obrigado, viu, pela presença, pelo bate-papo com a gente. São assuntos, ó, que a gente percebeu, né, Delay, como é que a segurança hoje faz parte. Você lembra, antes da eleição, eu vi algumas pesquisas em Jales, onde as pessoas não pediam emprego, não. As pessoas, em primeiro lugar, parecia lá, a questão de segurança apareceu em algumas pesquisas, né? Uma preocupação há 3 anos atrás, quase, né, Evelino? E que é hoje de todos nós. A sensação de segurança é o que nós buscamos, além de outras coisas.
0: Se me permitem, também, respeitosamente, vamos voltar no tempo 30 dias atrás, vai. Lá no começo de maio, final de abril. Se lembra, o Delay, o Cacá aqui, eu, nós somos cara antigo, né? Não vamos falar nossa idade aqui, não, mas em épocas de abre aspas, FACIP, não era o festival de assaltos na cidade?
1: Sim, vamos lá. Era,
0: tá? Então, Jales realmente vive atualmente um cenário de segurança diferenciado, certo? O que aconteceu? Desses 15 dias para trás apareceram esses, né, essas vítimas da sociedade, entre aspas, vagabundo, que eu não posso falar vagabundo, então vou falar vítima da sociedade, e promoveu esse descalabro. Mas eles vão ter o destino merecido, eu tenho certeza disso, tá?
2: São 8h18, hoje um ouvinte pediu que nós comentássemos dentro do noticiário também, reverendo, o senhor, eu sei, foi favorável à época, votou junto com outros vereadores no sentido da criação, instalação e o funcionamento da Guarda Civil Municipal, a GCM Jales. Aí um ouvinte hoje pediu, porque dadas as ocorrências que eles participam, se tirar hoje a GCM, o quanto pesaria, né, na segurança, e que infelizmente há o lado político, esse foi o comentário, o lado político. Ou se é alinhado a B ou C, ou se não tem alinhamento nenhum, as pessoas só sabem criticar e não vê se há um bem ou um mal sendo causado.
1: É a turma do, né, quanto pior, melhor.
2: Exatamente, né?
0: Ó, eu defendo a Guarda Civil, votei a favor da sua criação, votaria quantas outras vezes fosse possível. O que se investe em segurança, o que se investe em educação, o que se investe em saneamento básico, isso é prioritário, tá? São os pilares e a segurança, nós temos o tripé que o poder público, o Estado, e quando se fala Estado, governo federal, governos estaduais e governo municipal, tem que estar sempre atento. Saúde, educação e segurança. Então, esse tripé eu defendo e defenderei sempre. Votei para a criação da Guarda, entendo que a Guarda Civil cumpre com o seu papel, com o seu dever de ofício, além do que auxiliando as outras forças policiais. E isso tem que ser levado em consideração sempre.
2: Tá certo. Muito obrigado, viu, vereador? Obrigado aí pela presença. Obrigado, hoje vereador. Aqui no programa. Vamos dar um pulinho até a cidade de Votuporanga. O senhor Orlando Ribeiro deve ter acompanhado a gente com atenção por lá. Você conhece o Orlando, né?
0: Ele nos acompanha ao vivo?
2: Na maioria
0: manda um abraço para ele, que eu fui colega de trabalho do Orlando, enquanto professor da Unifev, do Centro Universitário de Votuporanga, por um bom período. Esse jovem aí, ele trabalhou administrativamente, ele era responsável pela parte de comunicação da Unifev e também professor por um bom período lá.
2: Ele já está digitando aqui, ele está dizendo que estelionatários estão utilizando o nome da prefeitura para aplicar em golpes em empresários. E a Câmara aprovou a doação de óculos para a população de baixa renda. Revelino, procure, ó, grande Revelino, companheiro da Unifev, ele está escrevendo.
0: Exato.
2: Aqui. A Câmara lá em Votuporanga também, de vez em quando, e Revelino, é bom que nem os vereadores e o senhor também nem ouça os noticiários que vem cada notícia de lá, não é só aqui lá tem também algumas peculiaridades interessantes.
0: Mas aí você pode perguntar pro Orlando essa questão da população de rua, isso é um problema crônico, infelizmente.
2: Exatamente.
1: Ó, galã da Unifev.
0: Galã,
1: aí você foi longe demais lá. Menos, dá uma seguradinha aí.
2: Calma nessa. São 8:21. Fala, seu Orlando, aqui temperatura 21 graus, cai um pouquinho a temperatura agora, hein?
3: Bom dia, amigos e amigas do Antena Ligada, vamos com as informações aqui de Votuporanga, nesta quarta-feira, 27 de maio, 20 graus centígrados nesse instante, temperatura em elevação, tempo bom, né? Céu de brigadeiro. Criminosos usam falso e-mail da Prefeitura Municipal para aplicar golpes em Votuporanga. Pessoal está recebendo um e-mail aí que aponta irregularidades no alvará de funcionamento de suas empresas e direcionam os destinatários para links não oficiais. A prefeitura informou que alguns estabelecimentos receberam comunicados alegando que teriam sido notificados após denúncia anônima encaminhada ao Departamento de Licenciamento Urbano e Obras. Para dar aparência de autenticidade, os criminosos utilizam informações reais das empresas, como o número do CNPJ. Todo cuidado é pouco neste momento. Jamais entre em links suspeitos. Uma maneira interessante de você mais ou menos descobrir é só você passar o mouse em cima do endereço que está ali, do link que está ali, né? Aí se o link não for um link oficial, cai fora, moço. Tem uns que é bem cheio de números, outros bem cheio de letras, mas nenhum é o e-mail oficial. Então, né? Esquece isso aí. Bom, a população de Votuporanga poderá, né, ter óculos de graça na cidade. Isso se o prefeito sancionar a lei, o projeto de lei 40/2026, que foi aprovado na Câmara Municipal, projeto de autoria do vereador Marcão Brás. Ele prevê o fornecimento gratuito de óculos na população que se enquadre nos critérios estabelecidos pela proposta, ou seja, que sejam beneficiários do CadÚnico, né? Uma família cuja renda mensal familiar per capita seja igual ou inferior a um salário mínimo. O projeto vai agora para a sanção do executivo, que poderá regulamentar a lei no que couber para garantir sua aplicação no município. Se o prefeito vetar a lei, corre o risco de mais uma derrota na Câmara, como tem sido verificado ultimamente, que praticamente todos os vetos do prefeito têm sido derrubados no Legislativo. Ao contrário do que acontece em São José do Rio Preto, né, onde o prefeito de lá está totalmente blindado pela Câmara Municipal, não perde uma única votação. Ali a coisa está complicada. Ali. Enquanto isso, o cidadão José Carlos Oliveira Destro, protocolou na Câmara Municipal um pedido para a realização de um mutirão para construir um novo e necessário hospital na cidade. No documento apresentado, o munícipe argumenta sobre a necessidade de ampliação da estrutura hospitalar do município e defende a mobilização das autoridades administrativas e políticas para viabilizar uma nova unidade de saúde. A gente sabe que a intenção é das melhores possíveis, mas praticamente inviável. O Botuporanga está construindo agora o hospital e maternidade da criança e o dinheiro empregado ali é muito alto, né? Grande parte vem do governo do estado com uma contrapartida do município da Santa Casa. Então, construir um hospital até que é fácil, né? O duro é mobiliar e instrumentalizar esse hospital e depois contratar as equipes médicas e de enfermagem. É realmente algo complicado. Isso acontece justamente no momento em que o atendimento no mini hospital do bairro Pouso Bom tem sido alvo de constantes reclamações. Munícipes têm ficado ali em torno de 3 a 4 horas para receber um atendimento que nem sempre é satisfatório. Teve um pai que denunciou na Câmara, foi revoltado na Câmara, dizendo que ficou 4 horas para serem atendidos no mini hospital do Pouso Bom e só saíram de lá com uma receitinha. Diz que o médico não fez nenhum exame, não, mas nem tocou na paciente, né? Aí fica complicado. De Votuporanga para a Antena Ligada, falou Orlando Ribeiro.
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14: Aos amigos do Antena Ligada, estamos chegando nesta quarta-feira com as informações do plantão policial. A base operacional, a Polícia Militar Rodoviária, nós tivemos tranquilidade nas rodovias pertencente à base da cidade de Jales. É, tivemos na região, motorista morre após atravessar o canteiro da rodovia e bater em uma picape. O acidente aconteceu na tarde de ontem na rodovia Washington Luiz Catanduva. Veículo, portanto, atravessou o canteiro central da pista. Uma mulher morreu após o carro em que ela conduzia. Ela atravessou o canteiro central e chocou-se contra uma picape que atravessava o sentido oposto. Conforme, portanto, as informações da concessionária, o acidente ocorreu na pista sentido interior à capital. Foi ontem à tarde. O carro atingiu a lateral de uma picape devido à batida, a faixa direita, o acostamento da pista teve que ser bloqueado, interditado, até a remoção do veículo. Portanto, o estado de saúde de um condutor da picape, ele foi socorrido e passa bem. Nós tivemos pela Central de Polícia Judiciária, acidente com vítima ontem na Avenida João Amadeu, uma estrada 2007 de Jales, uma Honda Bis, branca 2023. A condutora, a vítima, ela recebeu o atendimento, ela não quis, portanto, receber, recusou o atendimento médico, tudo ok. Violência doméstica na rua Otávio Graciani, descumprimento de uma medida protetiva. Lesão corporal, ameaça, a rua Itapura, no São Jorge, portanto, a casa de apoio, viu? A Guarda Civil Municipal foi acionada, compareceu ao local, onde o autor acabou, portanto, ameaçando as pessoas da casa. Ele estava completamente embriagado, ele não tinha condições nem de ouvir. A Guarda Civil Municipal compareceu, registrou o boletim de ocorrência e acalmou a situação. Nós tivemos, portanto, furto preso na rua Nelson Clemente de Souza, Jardim Bom Jesus. Foi ontem, a polícia, portanto, ontem à tarde, apreendeu um indivíduo. Também teve furto, no dia anterior, na segunda-feira, às 23h30, foi registrado ontem às 13h37, quando a polícia militar prendeu um indivíduo, prendeu uma TV, né, que foi furtada, e o caso que aconteceu, a rua foi no Petisco Creu. Ora, a equipe compareceu até a central de polícia judiciária, aonde no Max Dog, que um indivíduo invadiu, furtou a TV, né? A TV, portanto, com o furto aconteceu no dia anterior, dia 25, por volta das 11h, quando a vítima chegou no local, encontrou a porta encostada, a chave não rodava, porque foi danificada o miolo da chave. Câmara, portanto, constatou que o indivíduo, uma pessoa de bermuda, camiseta, de cor azul, boné branco, ele furtou a televisão. A polícia, portanto, com diversos comércios furtado e com contato de câmera de segurança, o autor, portanto, é conhecido dos meios policiais, conhecido como Pablo. E a polícia em patrulhamento, no próximo ao cemitério, abordou o indivíduo. Ele estava acompanhado de uma mulher. Ele, portanto, com ele foi encontrado o aparelho de celular reconhecido pela vítima. Esse aparelho de celular foi furtado no Pingo de Mel, né? Pingo de Mel, aonde o indivíduo levou o aparelho de celular. Ele cometeu vários furtos na cidade de Jales. A TV em uma residência na rua Elizabeth, pertencente também na casa do Edgar, que estava, e conhecido também da polícia por tráfico de drogas. Na residência ele não estava, a sobrinha autorizou a polícia a entrar, a TV estava em cima, portanto, da cama, e foi, portanto, levado pela polícia e devolvido aí para a vítima. Portanto, a polícia prendeu esse indivíduo, né, conhecido como Pablo. Ele é autor de vários furtos na cidade de Jales, reconhecido pelas imagens de câmera de segurança, e a polícia militar, portanto, apresentou ontem à central de polícia judiciária. Equipe da polícia militar, polícia, guarda civil municipal, a polícia civil, a DIG, trabalhando para, portanto, esclarecer essa onda de furto na cidade de Jales, e agora com a prisão desse indivíduo, portanto, aí tem tudo, portanto, acalmar. Vamos aguardar. Tivemos um porte de arma, faca, a rua 6, de frente à Câmara Municipal. A Guarda Civil Municipal abordou um indivíduo e uma bicicleta com dois blocos de concreto e uma bolsa. Ao indagar, ele disse que o bloco de cimento tinha pegado de uma caçamba. A bolsa, a faca, foi apreendida e registrado o boletim de ocorrência à central. A apreensão de drogas na rua João Batista de Melo. A polícia abordou um adolescente. Ele foi acompanhado do conselho tutelar. Ele estava com R$ 194 em dinheiro, o aparelho de celular, crack, duas pedras de crack, pesando 6,68. E a polícia, portanto, patrulhamento, avistou mesmo a bicicleta, já é conhecido dos meios policiais. Ao avistar a viatura, demonstrou nervosismo, foi quando foi abordado. Foi abordado, apresentado à central de polícia judiciária e acompanhado pelo conselho tutelar, onde foi registrado o boletim de ocorrência. Também tivemos o furto, né, que foi registrado da Pingo de Mel, onde foi levado o aparelho de celular e R$ 150. O aparelho de celular foi encontrado e devolvido, né, que estava aí com esse indivíduo que foi preso ontem à tarde na central de polícia judiciária, Pablo. Furto também na Avenida Industrial Bosque. Foi registrado como furto, mas é um estelionato, R$ 46 mil. A vítima disse que foi na sexta-feira. Ela trabalhou, né, na sexta-feira fazendo limpeza. Depois, ontem, ela recebeu um comunicado Registrou às 17h07, a central recebeu um comunicado do banco, na qual tinha sido feita na sexta-feira várias transferências da sua conta, um prejuízo de R$46 mil, e ela, portanto, registrou o boletim de ocorrência e ficou de apresentar o extrato à Central de Polícia Judiciária no dia de hoje. Nós tivemos também acidente com vítima na Avenida Francisco Jales com a Rua 1, o Yamaha 2021 preta. A vítima disse que seguia pela Avenida Francisco Jales quando um Jeep Renegade cruzou. E acabou ela brecando, essa vítima brecou rapidamente a motocicleta e caiu, né? Acabou tendo lesões. O condutor, portanto, desse Jeep deu toda assistência e ela foi levada à UPA, onde recebeu atendimento médico. Violência doméstica, Rua Glória, Urânia, a vítima pediu medida protetiva. Tráfico de drogas na Rua Iguaporé, no Paulista, envolvendo adolescente, registrado à central. A apreensão de drogas por tráfico de droga, Rua Camilo Demetrizar, na Vila União. A polícia militar apreendeu uma bolsa. Nessa bolsa tinha R$3.305 em dinheiro. Três munições 9mm, uma munição 38 deflagrada, crack 0,94, maconha 1,73. Portanto, a força tática apreendeu esse indivíduo, apresentou à Central de Polícia Judiciária. E nós tivemos também há poucos instantes, não é? Ainda uma ocorrência por violência doméstica. A Polícia Militar, a Força Tática, apresentou o indivíduo à Central de Polícia Judiciária, estava completamente embriagado, alterado, né? E foi ouvido agora pela manhã a Central de Polícia Judiciária, acompanhado aí, portanto, da vítima, também tinha uma criança pequena. Foi dessa manhã aí abordado o trabalho da Força Tática da Polícia Militar da cidade de Jales. Também nós tivemos maconha, skunk, haxixe em uma incubadora. O autor alegou que é de uso pessoal. Essa é a maior apreensão de drogas feita em Ilha Solteira. Um homem de 25 anos foi preso em flagrante pela Polícia Militar de Ilha Solteira por tráfico de drogas, associação para o tráfico e uma incubadora. De acordo com a Polícia Militar, foi durante a atividade delegada, os policiais, portanto, foram informados que um homem estaria vendendo drogas em uma serralheria localizada na incubadora. E após, portanto, receber a denúncia anônima, os policiais foram para o estabelecimento e abordou o suspeito. Com ele, o estabelecimento, os policiais apreendeu três mochilas com quase 2 quilos de cocaína. E ainda maconha, skunk, haxixe, vamos lá, maconha, quase 1 quilo, portanto, de maconha, skunk, quase meio quilo, né? Quase 424,84 gramas, quase meio quilo de skunk, cocaína, quase 300 gramas, né, de cocaína, haxixe, 31,6 gramas de haxixe. Conforme o boletim de ocorrência registrado na Delegacia de Polícia de Ilha Solteira ontem, também foram localizados e apreendidos celular, maquininha de cartão, mais R$197,50 em dinheiro, balança de precisão, embalagem plástica, uma faca que é utilizada para fracionar a droga. Maior parte da droga estava fracionada e embalada no plástico pronto para venda.
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10: 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E o Jean tá feliz da vida que o Santos dele, milagrosamente, passou de fase dele aí. Em partes, né? Porque vai pro playoff, agora vai ter um playoff, tá? É, a Sul-Americana, ela classifica o primeiro colocado direto, né, dele? É, manda direto. Depois, os terceiros colocados, né? É, por exemplo, aqui, só a primeira linha, em dois jogos, ida e volta, são os playoffs das oitavas. O oitavo melhor vai pegar o terceiro melhor da Libertadores. O oitavo melhor terceiro da Libertadores vai pegar o melhor segundo colocado numa lista geral da Sul-Americana, tá? Eu acho que é isso. Então não dá para saber porque não foi feito o alinhamento, impossível saber agora a posição do Santos, né? Que passou meio tirando tinta, mas foi. Vamos pelo grupo C, o grupo do teu time de eleição, que passou em primeiro, não vai passar por esse sufoco aí, vai jogar duas partidas a menos.
11: E eu vou te contar, hein? Que Várzea, Milionários, hein? Sempre ali de primeiro e segundo, conseguiu perder pro O'Higgins em casa por 2-1, ficou fora, meus amigos. São Paulo venceu por 2-0.
10: É.
11: E ficou líder, já tá direto, o O'Higgins vai disputar aí a
10: repescar. É, o playoff, né? Que playoff. É o seguinte, pessoal, lembra que a gente comenta, ó, o terceiro do grupo, né, e tal, os melhores do grupo lá da Libertadores vai pegar esses times que ficaram. Então, o segundo colocado do grupo C. O São Paulo passou com 12, o Ringues, o segundo com 10, os jogos ontem. Ontem também ficou resolvido no grupo do Santos, o Santos vai pra essa repescagem aí, Adelizão.
11: Foi no saldo de gols, né?
10: É, porque empatou com o São Lourenço, né?
11: Empatou em número de vitórias.
10: É que o São Lourenço, é aquela história, o São Lourenço perdeu em casa, meu amigo, pro Cuenca.
11: Perdeu em casa pro Deportivo Cuenca.
10: É, vou te falar, hein? Perdeu pro Recoleta dele. Não, Recoleta.
11: É 8 pontos.
10: É, mas o Recoleta ficaria fora, no caso, se o São Lourenço tivesse ganho. Você viu?
11: Certeza.
10: E o Neymar não jogou, né, Delei? E o Neymar é o seguinte, ó, a apresentação hoje da seleção brasileira.
11: Ele já chega já no departamento médico.
10: Olha que coisa. Mas vai ser avaliado. E ele, inclusive, numa entrevista, pediram do edema, ele deu meio que uma ironizada. Que edema?
11: Que edema, hein?
10: Ô, Delei, o Ferreiro fez um gol contra, o goleiro do Cuenca, né? Foi uma várzea também. O Bom Tempo
11: fez um.
10: E o Gabriel fez o outro gol do time do Santos.
11: Perdeu, mas fez dois.
10: Pela Sul-Americana, ontem também no grupo F, o Grêmio se classificou para o playoff dele.
11: O Grêmio podia ter vencido, né? E ido direto, né? Ia ficar em primeiro do grupo, mas empatou, ficou com 11 pontos. E o Montevideo City Torque, em primeiro lugar, com 13.
10: 2-2 com o Montevideo ontem na Arena e o time do Palestino. Empatou 1-1 com o time do Deportivo
12: Riestra.
10: São os jogos aí da Sul-Americana que nós estamos passando, daqui a pouquinho os jogos de hoje. Ontem só isso, vamos estar os jogos de hoje, Deleizão. São 8h59, perdi o meu bom dia hoje, você fica chamando a minha atenção, né, Delei? O grupo A será amanhã já? Chegou, eu não vi. O grupo do Atlético Mineiro é o B, dele, é hoje, né?
11: O Atlético Mineiro que tá em terceiro, com certeza, tá todos, né? O primeiro...
10: Todo mundo tem chance.
11: O clube do Mineiro depende dele, vai pra 10 pontos se vencer o glorioso...
6: Qual que é esse time aí, Claudinei? APC?
13: APC.
6: Quem que é?
13: APC é o time do...
6: Puerto Cabello, que tá em primeiro. Venceu, tá classificado, o clube Atlético Mineiro.
10: E vai jogar em casa, né?
6: E aí o Cienciano, se vencer, empata com... O Atlético Mineiro depois vai por desempate aí, não sei como que vai ser.
10: Tá tudo aberto. O Milionários já foi, isso aqui nós já falamos. Já tal. Hoje o grupo
6: Racing
10: do Botafogo.
6: O Independente, o Botafogo joga fora contra o glorioso Caracas.
10: Já tá tudo definido, tudo, né? Definido. Botafogo primeiro, Caracas 3, o segundo. Já foi aqui. Hoje também o Vasco pega o Barraca Central.
6: O Vasco tem que tirar o pé do chão, porque se o Vasco empatar ou perder, o Audax vencer, tá fora o Vasco.
10: É o Barraca Central, o adversário do só Vasco, que é o último colocado.
6: Só que o Aldax vai pegar o líder, né? Fora de casa, o Olímpia.
10: A não ser que o Olímpia vença o jogo, mas é difícil pro Aldax, mas um empatezinho aqui, se o Vasco não ganhar, pode classificar o Aldax.
6: E se o Aldax perder, mesmo que o Vasco perca, como é que fica a situação ali?
10: Se o Vasco perder o jogo, mas o time do Olímpia ganhar, o Vasco ainda aí vai para saldo de gols, né, Delay?
6: Confronto não, direto, e não é por derrota? Mas também empata o número de derrotas, né?
10: Então, aí vamos ver como é que vai ser o resultado aí. Mas o Vasco não vai perder o jogo.
6: O Vasco vai passar.
10: O Bragantino hoje pega o Carabobo. O Bragantino tem chance ainda? Tem que ganhar do Carabobo. Simples, direto. E o River Plate, já classificado, enfrenta o Blooming.
6: Não pode nem empatar o Bragantino, nem vencer. Entrar pra vencer.
10: O Blooming Independente Petroleiro tem as piores campanhas da Sul-Americana, que cá entre nós são campeonatos que não vale nada.
6: Não,
10: né?
6: Não vale não.
10: Não vale nada.
6: Não.
10: O pessoal tá muito interessado em saber sobre a Holanda dele. E a lista, só a turma do Corinthians quer saber se ele vai estar na lista. E a turma do Contra torcendo para ele não estar. Se o Memphis vai ser chamado ou não. Como é que tá essa história de Holanda, convocação para a seleção?
6: Hoje às 9h45, horário de Brasília, o Ronald Koeman irá anunciar os 26 convocados que estarão na seleção holandesa, na Copa do Mundo.
10: Exatamente. E a seleção do Brasil, o Casimiro foi o primeiro a se apresentar, né, Deleia? A seleção brasileira,
6: Casimiro
10: hoje,
6: falou
10: seleção...
6: muito também. Fala muito!
10: Antes falou demais, dos demais antes convocados, assim. Né? É. As manchetes da seleção hoje, Deleia?
6: Seleção se apresenta hoje e CBF avalia Neymar com atenção. Você vê como é que é a coisa? É. Precisa fazer exame de imagem para ver realmente a lesão que ele tem, se é leve, se é média, porque de repente, meu amigo, não compensa levar o jogador, né? Porque vai para lá faz um jogo.
10: Dois meses no máximo.
6: É um campeonato de 8 jogos, se eu não me engano. 8 partidas. É um campeonato curto, mas se a lesão for um pouco difícil de cicatrizar, vamos dizer assim, que é muscular, não é? Aí eu não sei, vamos ver o que vai acontecer com o Neymar.
10: E o Casemiro foi o primeiro a se apresentar lá na Granja do Mari.
6: O Neymar vai se apresentar, mas não vai treinar. Não vai treinar. É isso aí, ele vai pro departamento médico.
10: O Flamengo liberou os jogadores todos convocados também, né? Ele acha assim, depois o Flamengo deixou, né? Tem uma rodada ainda pelo Campeonato Brasileiro, já jogou na Libertadores, o Flamengo.
6: O Ganso foi afastado do time do Fluminense.
10: O Ganso.
6: Vamos ver pra onde ele vai.
10: O Ganso, nós comentamos outro dia, até numa comparação, uma falsa comparação, o Ganso ao Arias, né? Que é aquele jogador muito habilidoso, que define jogos, mas que tem aquela frieza, aquele.
6: Não vibra. O Fluminense comunicou oficialmente que o meia Paulo Henrique Ganso não será mais relacionado após receber uma oferta. Ele recebeu uma oferta de outro clube e está liberado para acertar sua saída. A história, que teve um desfecho nesta terça, já vem se arrastando à mesa, e o estopim decisivo foi no último sábado, quando o camisa 10 pediu para não jogar contra o Mirassol, porque de repente ele não poderia jogar no outro time que ele tá indo aí, que nós não sabemos ainda quem é, né? Não fala?
10: Não fala, só diz que é um time da Série A que fez uma proposta para ele e tal.
6: Levar ele de volta pra lá?
10: Vai. Ganso.
6: Apesar do ocorrido, não é problema direto entre Ganso e Anais. O Belgia até com o Fluminense. Vamos aguardar, né?
10: Então, o Fluminense tá fazendo um bom campeonato brasileiro. É o terceiro colocado, né? O Fluminense. Bom, vamos fazer um intervalinho rapidão. Ou você quer falar agora, Deleizão, sobre Copa do Brasil e os cruzamentos?
6: Já vamos falar da Copa do Brasil.
10: Então vai. Jogos. É o seguinte: que o segundo time, quando o Deleizão falar, é que vai fazer o jogo de volta em casa. Por exemplo, Vasco e Fluminense. Fluminense decide em casa.
6: Pois
10: não, Deleizão?
6: Então, no cruzamento, no sorteio de ontem, Vasco e Fluminense, Internacional e Corinthians. Tchau, Corinthians! Mirassol e Grêmio. Boa, Mirassol, vamos firme. Atlético Paranaense e Vitória. Atlético Mineiro e Juventude. Pegou um time fácil, André Mineiro.
10: Você pegou.
6: Santos e Remo.
10: É o seguinte.
6: Não é difícil, o
10: Os
6: Remo.
10: Os dois estão brigando lá embaixo.
6: Estão brigando lá embaixo. A Chapecoense, que está lá também brigando lá embaixo.
10: Vixe, moleza.
6: Pega o Cruzeiro pegou baba. E o Palmeiras pega o Fortaleza.
10: Vamos faturar, voltamos já com a Libertadores Brasil.
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0: 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Primeiramente, vamos aos jogos de ontem. O Flamengo, inclusive, passou pelo Cusco, primeiro colocado no grupo. Tem tudo para fazer a melhor campanha, né? Vamos ver os demais jogos agora.
1: É, vamos aguardar agora o Flamengo, 16 pontos, vai jogar todos os jogos em casa, não é isso? Os jogos
0: de volta, as decisões, né?
1: As decisões em casa, né?
0: Por enquanto, se não for superado por ninguém.
1: 3-0, sem qualquer estresse. Ontem o Flamengo jogou, né? Perdeu pro Palmeiras 3-0, venceu pro 3-0 ontem.
0: E aí o Medellín perdeu a vaga na última rodada.
1: E o Medellín perdeu a vaga na última rodada para o Estudiantes. O Coquimbo do Unibo, mesmo perdendo, ficou com o primeiro lugar, perdeu pro Nacional. Mas o Tolima, com empate em 0-0, ficou em segundo lugar.
0: É, pelo grupo B. Pelo grupo C, os jogos são hoje. Bolívar pega a equipe do Rivadavia.
1: E o Fluminense, que é um time que tem que jogar para se classificar, né? É. Porque se o Bolívar vencer, a coisa complica.
0: Ô, Dele, esse Rivadavia não perdeu na Libertadores ainda e é o tal do time que joga lá na altitude, né?
1: Ontem eu vi a pronúncia desse time aí, Claudinei, no Globo Esporte. Eu falo também, Laguaíra. O cara falou Laguaira.
0: Laguaira, mas chique. Sei lá, acho que eu já ouvi mais Laguaíra do que Laguaíra.
1: Eu também, o cara falou
0: Laguaíra. Laguaíra fica mais Laguaíra. Chique, né? Laguaíra.
1: É, negócio chique.
0: Fluminense é o terceiro colocado. Se ganhar da equipe do Laguna, vai ter que torcer pro Bolívar não ganhar do time do Rivadavia. Um empatezinho daria certo pra classificar. Se não, vai ter que vir pra aquele... Isso se não perder pro Laguaíra, né, Derek? Pode perder também. Quem vai pra terceira vaga da Libertadores não é o Fluminense. Ah, o Fluminense também.
1: Vai jogar todas as fichas.
0: Amanhã o Cruzeiro vai pegar, joga no grupo do Boca. Tem que tomar cuidado.
1: Corinthians hoje às 9:30, jogo da TV Globo. Ao vivo, o Claudinei já falou. Contra Corinthians e o Platense. Mas o Corinthians já tem 11 pontos, classificado. Será que vai jogar o time titular?
0: É, acho que sim, eu vou passar o time já. Ô, Delei, o Corinthians é o seguinte, não alcança mais o Flamengo, né? Pode chegar no máximo a 14 pontos o time do Corinthians, que embora não tenha perdido, tem um empatezinho aí que tá fazendo a diferença toda.
1: E o Peñarol pega o Santa Fé. O Peñarol tá em último lugar com 3, não vai pra nenhum lugar. O outro time lá vai brigar. Goleiro Hugo Souza, que ficou no cheirinho da Copa do Mundo, não ficou nada satisfeito.
0: Mas é uma
1: decepção, triste.
0: Ainda, né? Já pensou que decepção.
1: Filmaram ele lá esperando a convocação e a hora que saiu ele não gostou. Hugo Souza, Matheus Bidu, Gustavo Henrique, Gabriel Paulista e Mateuzinho, dois também que o Claudinei queria para a seleção. Ranieri, Breno Bidon, André, Garro. Memphis Depay, cara, lá, ó, titular.
0: Não, Memphis.
1: E Yuri Alberto.
0: Yuri Alberto.
1: Olha aí.
0: Agora o Memphis aí é o seguinte, né? Se ele tiver na lista de eleição, você acha que ele vai entrar? Porque ele tá voltando de uma contusão grave. Olha,
1: se ele
0: né?
1: tiver na lista.
0: E se ele não tiver na lista, pior ainda.
1: Se ele não tiver na lista, vai jogar com muita tristeza. Se tiver na lista, pode ser que tenha um transtorno estomacal.
0: Ah, isso. E aí, é aquele tipo de coisa que não. Porque o estomacal dele é Sara.
1: Sara rapidão. Sara rapidão, né?
0: É.

0: mesmo sendo sorteio, eu acho que aí, eu acho, já chutando...
1: Não pega racismo, moleza, né?
0: Não, é, vai pegar o pote 2, né? É pote 1 contra pote 2, tem quem, esse lance aí.
1: Não fala,
0: os segundos, né?
1: Ah, tá, é. Não, sim, sorteio pote 1, pote 2.
0: É.
1: Os primeiros colocados com o segundo do outro lado. É. Aí pode pegar um Corinthians, pode pegar um Flamengo.
0: Não, né? Não, é, não, é pote. Ah, é, é o Mirassol,
1: claro,
0: pode.
1: Claro. O Mirassol, tô dizendo.
0: Mirassol pode pegar,
1: Mirassol
0: sim.
1: Pode.
0: E o Palmeiras também, né?
1: É.
0: Se o Palmeiras ficar em primeiro. O LDU ficou com o primeiro lugar, porque ontem ganhou o Always, do Always e o
1: Por
0: Lanús.
1: Isso que o jogo do Palmeiras é importante, né, Claudinei?
0: É, e o Lanús, apesar de ter ganhado, ficou com a vaga da repescagem para a Sul-Americana, que, convenhamos, não vale nada. Hoje, tem Independiente Rivadavia. Ou do Vale, hein? Esse é do Vale. É muita. É só código, meu. Ó, IDV, a gente tem que decorar. Contra o RCE. RCE é Rosário Central.
1: Certo.
0: O LIB, Libertar. Esse é fácil. E o CV. A de cara, o que você acha? Pode ser Católica, mas não é. É Universidade Central. É complicado, né, Dele? Aqui a gente sofre, viu, Brasil, não é? Deixa eu ver, aqui aluga o microfone do delay.
1: Aluga.
0: Não, é que no comecinho da fala lá atrás, ah, eu havia.
1: Você tá me dizendo, aí não, você tá me bobotando?
0: Não, Deleizão. É. Sabe o que é, né, Deleizão? Gente, muito obrigado pelo carinho. Seleção hoje da Holanda sendo divulgada, seleção brasileira se apresentando. É, fim de jejum de vitórias, tranquilidade pro São Paulo com o Dorival. Primeira vitória do Dorival, Peixe ganhou. Os times estão alcançando os objetivos. Um dos objetivos do Corinthians, Deley, era terminar fora da zona de rebaixamento. A fase agora, antes da Copa, pré-Copa. O Corinthians saiu por enquanto dessa
1: fase. Volta lá. Na verdade, a vitória do Corinthians ficou ruim pro nosso Mirassolzinho, né? Porque aí o Corinthians abriu 5 pontos.
0: Você fala do
1: Mirassol, pode olhar lá.
0: Não, isso é o brasileiro, né?
1: O brasileiro eu tô falando.
0: Tá,
1: porque aí o Mirassol nem, mesmo vencendo, vai a 19, fica na zona de rebaixamento.
0: Tem outros problemas.
1: Mas tem o Vasco, o Corinthians foi a 21.
0: O Mirassol tem um jogo a menos, né?
1: É, mas
0: o
1: mesmo assim.
0: Pode ir a 19.
1: Então tem que vencer pra ir pra 19, continua na zona de rebaixamento pra tentar sair depois. Tá, zona de rebaixamento quando entra assim, e tem o Santão, né?
0: Tem o Santos.
1: É, isso aí.
0: Ó, a rodada nesse fim de semana, o Santos vai jogar com Vitória, esse jogo é difícil, né? Moleza não.
1: Não.
0: O Corinthians vai jogar contra o Grêmio, difícil também. Se os dois perderem, vai a saldo de gols,
1: e
0: que é meio complicado. O Mirassol, de lesão, no brasileiro, no final de semana, joga
1: Grupo
0: fora.
1: Difícil.
0: Contra... Difícil. O quarto
1: Paranense,
0: colocado.
1: Não é fácil,
0: colocado.
1: Não.
0: Então, o objetivo do Corinthians, do Diniz, da turma toda, é terminar respirando. Imagina, eu acho difícil ganhar do Grêmio. Se fosse a 24 pontos, subiria aqui pro bolo, talvez até numa Sul-Americana, quer dizer, paz e tranquilidade. Classificado na Copa do Brasil, classificado falando de Corinthians,
1: Libertadores.
0: Na Libertadores.
1: E fora da zona de rebaixamento.
0: Respirando, talvez até numa
1: Sul-Americana. O pessoal vai até poder sair para comer um restaurante, vai dar uma voltinha, tudo certo.
0: A partir de domingo, o elenco do Corinthians pega férias até o dia 25 de junho.
1: Que maravilha.
0: Hein? É, se a pessoa viaja, você viu o padrão que você estava mostrando no celular.
1: Eu não sei
0: porque
1: o Souza está triste. Vai tirar férias.
0: Aquela imagem que você mostrou que esse vai estar na Copa, acompanhado daquele padrão, imagina uma viagem.
1: É assim. Claro.
0: Ah, Deleizão, para.
1: É isso aí.
0: Mas, Deleizão, agradecemos aí os nossos ouvintes todos. O CR7, hoje é aniversário do CR7 ou não? Então, falando aí que é aniversário do CR7 hoje. Nós falamos também. Eu acho que o aniversário dele é em novembro. Mas,
1: bom, eu já errei ontem no grupo. É que aparece no Facebook que é o aniversário do...
0: Mas ele muda de
1: sacanagem. E aí eu já mandei no grupo lá, parabéns para um amigo meu lá de Araçatuba. Aí veio uns 7, 8 no embalo, parabéns, parabéns, parabéns. Depois veio um abençoado, aí falou assim, ó, eu acho que vocês estão equivocados, hein? Para o aniversário do Nandão é mais pro final do ano. E aí sobrou pra mim, quase que me tiraram do grupo.
0: Exatamente. Então o Cotonete, que é muito próximo ali do CR7 também, tá verificando isso aí.
1: Personal Rodinha.
0: Personal Rodinha. E se for aniversário, pessoal, se for aniversário, 58 anos, isso não tem segredo. Isso a gente sabe. 5,8.
1: Já?
0: É.
1: Nossa.
0: Tá prestes a aposentar.
1: Parece que tem mais.
0: É que.
1: Vai soltar o Orlando Ribeiro? Cara,
0: vamos soltar depois no. Vamos soltar depois,
1: depois.
0: No Orlandão. Aguenta as pontas aí que eu já vou soltar no bom começo. É que ele tá, como disse o Dele, ele tá meio gordo, né? Dá a impressão que.
1: Ah, tá.
0: Ele tá meio gordo, tá fora de forma. Dele, um abraço, até amanhã.
1: 9:14, ótima quarta a todos e até amanhã.
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13: Rádio Antena 102, Brasil, 9 horas e 26 minutos. 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
5: Rádio Antena 102, são 9 horas e 33 minutos. 9h33. Manda um abraço ao Marcelo. Ouvindo a gente, tá ele e a Lívia, né? Na companhia da 102, escolhendo canções também, deixando oferecimentos no Bom Começo.

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6: Olha, a Polícia Federal está fazendo uma nova operação hoje contra fraude em aposentadorias e pensões em 3 estados, também no Distrito Federal. Uma vergonha isso, né? Ontem foi no Rio, hoje é no Distrito Federal e outros 3 estados, a operação em conjunto com a Advocacia Geral da União. A operação sem desconto, que mira um esquema de descontos indevidos em aposentadorias e pensões do INSS. Esta fase está apurando 3 núcleos regionais envolvidos em fraudes com alvos distribuídos em diferentes regiões. 31 mandados hoje, tá? Foram mandados que saíram do Supremo Tribunal Federal. Associações como AMAR, Masterprev, AASP, ANDAP. Tem Brasília, tem Pernambuco, quer ver? Deixa eu ver se eu copio mais algum. Nossa, é uma lista enorme, né? É Brasília, Pernambuco, acho que São Paulo também. Em São Paulo, né? São 9 mandados para São Paulo. Vou trazer a música, porque essa aqui é para você, mulher, que nos acompanha todo dia.

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5: Rádio Antena, 9 horas 49 minutos. Cumprimentar aqui a dona Márcia, a equipe. Tá trabalhando, tá tranquila, tá aí. Né? Rompendo esta manhã de quarta-feira no Sacaxita Supermercados, todos os seus colegas aí, a turma toda, um grande abraço para vocês. Dona Márcia e todos vocês aí, bom dia. Patrick Schweizer.

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5: Mandar um abraço ao Edmilson e a todos os nossos ouvintes, né? Que estão aí nos acompanhando, também a música vai pra Giovana, que pediu pra rolar, e eu vou tocar Lulu Santos? Claro que sim, o nosso programa toca, né? A indicação e o oferecimento dos nossos ouvintes. Evidentemente que o Bom Começo tem a cara, tem a roupagem romântica, mas essa também é romântica e fala muito de amor. Aliás, a primeira abre espaço aqui para fechar com chave de ouro o nosso programa, minha participação, porque o Bom Começo não acaba aqui, vai até às 11. Fiquem na companhia do Cléo Garcia, depois o Bock. A gente se fala amanhã cedinho no quintal, se Deus quiser, Brasil. Saúde, paz, beijo no coração de todos e uma quarta-feira feliz. Falei que fecharia bem? É essa aqui, ó.

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0: Convidados por Carlo Ancelotti começaram a chegar à Granja Comari para iniciar a preparação para a Copa do Mundo. Atletas que atuam no Brasil, né, no futebol brasileiro e parte do grupo que encerrou a temporada europeia nos últimos dias são os primeiros aguardados em Teresópolis. O primeiro a se apresentar foi Casemiro, do Manchester United, que chegou a Teresópolis ontem, né? Ontem à noite. Hoje, de manhã, se apresentaram Alisson, Bremer, Casemiro, Danilo Santos, Endrick, Ibanez, Igor Thiago, Léo Pereira, Luiz Henrique e Rayan. O goleiro Léo Nanete do Flamengo, que completará os treinos da seleção, também já está em Teresópolis. É, moçada, vamos trabalhar, vamos treinar, porque a Copa do Mundo está chegando aí.
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0: Desejando aí um bom dia, uma excelente quarta-feira para você que tá com a gente aí no Bom Começo, né? Essa primeira hora apresentada aí pelo nosso amigo Claudinei Antônio. Agora vamos juntos aí até às 11 da manhã. Um bom começo, trazendo aí a sua participação, a sua canção, aquela música que faz tempo que você não ouve. Pode fazer o seu oferecimento aí também, mandar o seu alô para aquela pessoa especial, para você que tá indo ao trabalho também. Só mandar seu áudio pra gente aí no nosso WhatsApp 997359981. Para você um bom dia, uma quarta-feira abençoada.
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Olha, em breve, mas muito em breve, Deus te mostrará com nitidez o porquê foi necessário você passar por tudo que tem passado, viu? Ele te fará entender o porquê de algumas dificuldades, distanciamentos, lágrimas, dores. Ele vai trazer à sua memória todas as vezes que você caiu e se levantou, mesmo não tendo ninguém para te ajudar. E as inúmeras vezes que você pensou em desistir, mas mesmo arrastando na fé, prosseguiu. Isso mesmo, em breve, muito em breve, quando seu coração estiver preparado, curado, e a sua alma aliviada, descansada, devido às bênçãos alcançadas, você entenderá o porquê que Deus permitiu que você passasse por certas situações e o porquê Ele te poupou de tantas outras. Pois é, para tudo Ele tem uma resposta. Há um propósito em tudo que você tem passado nos últimos tempos e sozinho, né? Deus nunca te deixou, não, viu? Sei que é tão difícil compreender, né, que Ele está no controle de tudo. Quando o nosso mundo parece desabar, você pode ter certeza. Enquanto você dormia, os anjos do Senhor trabalhavam a seu favor. Há um movimento totalmente direcionado a você, isso mesmo, a você. E aquele que começou a boa obra em sua vida terminará. Você está passando para o próximo nível. Se segura, porque vem coisa boa por aí, viu? Tem resposta vindo em sua direção. Pode esperar.

0: Alphaville, Forever Young, a primeira. Essa sequência aqui no Bom Começo, que volta já, em instantes.
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2: Kenny Loggins.

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7: Europa. Uma onda de calor fora de época elevou as temperaturas a níveis históricos em diferentes partes da Europa e colocou autoridades da França, Reino Unido, Espanha e Portugal em alerta para riscos à saúde. Impulsionado por uma forte cúpula de calor, o sistema de alta pressão que aprisiona o ar quente sobre o continente, o fenômeno levou cidades europeias a registrar marcas de até 15 graus acima da média para o fim da primavera. E já foi associado a mortes, incêndios e interrupções em serviços públicos. O Reino Unido viveu ontem, né, o dia mais quente desse início das medições meteorológicas no país. Segundo o Met Office, os termômetros chegaram a 35 graus em Londres, superando o recorde anterior de 34,8 graus registrado um dia antes. A marca histórica de 32,8, né, que permanecia desde 1922 e havia sido igualada em 1944, foi ultrapassada por mais de 2 graus. Você vê, né? É no Reino Unido, em Londres, né? Temperatura superando aí 35 graus, o pessoal não está acostumado com isso, né? A marca histórica foi de 32,8. 10h44 na Antena 102, as notícias no Antena News.
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0: Placa Luminosa, mais uma vez. Esse é um bom começo, trazendo boas recordações
1: bom
0: também.
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0: Faltando um minuto para as 11 da manhã, a última canção do Bom Começo. Obrigado, Marli, na sintonia também. Obrigado a toda a galera que está no Bom Começo nesta gostosa manhã de quarta-feira. O nosso amigo Jesus também. Fala, Jesus. Jesus Bovo. Abraço para você, um bom dia.

0: canção que o nosso amigo Alexandre, né, pediu aqui no Bom Começo. Obrigado, viu, Alexandre. Bom dia pra você. Flávio Venturini, de Sombra e Sol. O Claudemir também tá com a gente, porque o Claudemir tá aí no trecho, né, trabalhando. Sempre rádio ligado na Antena 102. O nosso amigo Kojak também, pintor. Bom dia pra você, Kojak. Tudo de bom, meu amigo Kojak. Pessoal lá do Haiti. O papai, né? Seu Zé Borges, 92 anos também, ouvinte aí de todos os dias da Rádio Antena 102. Seu Zé Borges, o nosso bom dia também.
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0: 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Doze, Memphis Depay convocado em Holanda. Conheceu hoje os 26 nomes que representarão a seleção na Copa do Mundo 2026. O treinador, o Ronald Koeman, anunciou a lista com a presença de Memphis Depay, do Corinthians, que vai ao terceiro Mundial com a seleção holandesa, né? Após marcar presença aí nas edições do Brasil em 2014 e do Catar em 2022. Pois é, 2018 a Holanda não classificou, né? A Holanda em 2018 ficou em terceiro. Pegou o grupo da França e Suécia, né? Em 2018. Aí a vice-campeã em três ocasiões, a Holanda tenta conquista, né, do seu primeiro título da Copa. Em 2022, os holandeses foram eliminados pela Argentina nas quartas de final após derrota nos pênaltis. No ciclo, né, para 2026, o time, liderado, né, por Koeman, teve como resultado mais expressiva a campanha da Eurocopa 2024, quando foi semifinalista. A Holanda sempre dá trabalho, né? Sempre dá trabalho a seleção da Holanda, divulgando os convocados para a Copa do Mundo desse ano, inclusive com a presença aí do artilheiro da seleção, Memphis Depay.
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0: Bora lá, família Antena, bem-vindos. Mais uma hora juntinhos aqui na mesma frequência, né? 102,3, Jales, São Paulo. 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
1: Começando o Antena Retrô desta quarta-feira. Vamos lá, edição desse dia 27 de maio de 2026. Mais uma vez trazendo aí as canções que marcaram toda uma geração. Você participando conosco aqui no nosso WhatsApp. Vamos lá. 997359981. Você nos ajudando aqui a fazer a programação do Antena Retrô. Boas recordações, né? Essa canção foi lançada originalmente em 1986, né? Como lado B do single Suburbia. E mais tarde, em 1995, o Pet Shop Boys lançou uma versão repaginada chamada Parinero. E vamos curtir aqui no Antena Retrô, a primeirinha de hoje.

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0: Sonzeira, hein? Sonzeira. Spin Doctors. Daí mais uma sequência do Antena Retro. Two Princes. TV Engenheiros do Havaí, Nunca Se Sabe, ainda Pet Shop Boys, Pani Nero, pra gente começar muito bem a edição do Antena Retro desta quarta-feira.
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0: Eduardo e Mônica, Legião Urbana, lançada em 1986. Essa música faz parte aí do álbum 2, né? Composta aí por Renato Russo. Eduardo e Mônica fechando mais uma sequência de flashbacks. Até a uma da tarde, vamos relembrar os grandes momentos da música, tudo que foi sucesso. Antena traz de volta
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0: Pois é, ontem, antes de se apresentar à seleção brasileira, Neymar foi à Vila Belmiro assistir a vitória do Santos, né? 3-0 sobre Deportivo Cuenca, do Equador, que deu a classificação aí aos playoffs da Copa Sul-Americana. Depois de acompanhar o jogo em um camarote ao lado de Rodrigo, do Real Madrid, e revelado pelo Santos, ele foi cercado por jornalistas na saída do estádio. Pois é, o craque foi perguntado sobre sua condição física, né? Para se apresentar à seleção e se não será problema, né, para o técnico Carlo Ancelotti por causa de um edema na panturrilha direita. Pois é, a questão na região, tratada pelo clube como um inchaço, né, de menos de 2 milímetros, fez com que ele não realizasse nenhum trabalho no campo, né, no CT Rei Pelé, com bola, e ficasse apenas com a fisioterapia na última semana. Perguntado aí, né, sobre a panturrilha, ele dizia o seguinte, ficou até meio irritadinho o Neymar, né? Tá aqui, inteira, disse Neymar, né, ao ser perguntado aí sobre sua panturrilha. E disse o seguinte, ó, problema do quê, meu amigo? Ao ser perguntado aí se seria problema pra Copa do Mundo. 11:48, mais notícias em uma hora no Antena News.
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4: Vamos lá, 11:50, mais uma sequência no Antena Retrô. E as músicas que faz tempo que você não ouve, né? É, aquelas que marcaram sua vida, estão de volta aqui na programação 102. R.E.M. Shiny Happy People com Kate Pearson.

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1: Bom dia, Cléo. Toca aí pra nós, Guilherme Arantes, Cheia de Charme, Edson Auriflama. Tchau, obrigado.

0: Edson, pessoal da Auriflama sempre com a gente aí. O Antena Retrô, Guilherme Arantes, cheia de charme.
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0: Aí mais uma grande voz, né, da música brasileira, grande Guilherme Arantes. 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
2: Estamos de volta na Antena 102, o Antena Retro, agora com Van Halen abrindo o bloco. E na sequência, Lulu Santos.

0: juntas novamente.
1: Vamos lá, Antena Play, mais uma vez fazendo barulho aí na sua tarde, hein?
0: Tudo pronto.
1: Vai começar a festa.
0: Vai começar, vai começar. Aí vem Cléo Garcia.
1: Opa, tamo junto misturado a partir de agora, hein? O melhor do sertanejão no seu rádio a partir de agora, Antena 102. Abrindo espaço aqui pro sucesso sertanejo pra você.

tá preparado pra fortes emoções? Fica aqui só modão, meu amigo. A partir de agora, só modão sertanejo de primeira, hein? Vamos nessa, aumenta o volume do seu rádio. Zap Antena pra você também tá com a gente aí participando, mandando seu áudio. Vamos lá, Antena Play com o Zap 997359981. Vamos juntinhos a partir de agora aqui na Antena, a rádio da sua cidade. Trenchonado demais. Cavu Camarruco, velho.

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9: Olá, tamo juntinho aqui nessa quarta-feira, o Antena Play, com a sua mensagem aqui no nosso WhatsApp Antena 997359981. Manda bala aí. Sua mensagem valendo hoje aí, o super fardo, hein, de sabor aqui no finalzinho do horário. Vamos estar fazendo o sorteio aí pra você, beleza, moçada? Tamo junto e misturado.

0: Que está com a gente. A Célia está por aqui na audiência. Obrigado, Célia. Mas Adriana, obrigado, Adriana. Quero participar das promoções do Antena Play. Nosso amigo Júlio César. Júlio César Silva. Obrigado, Julião. Obrigado pela audiência. Todos os dias também junto com a gente. Nosso amigo Jean. Olha os meninos, Jean. E mais o Reinaldo, né? Valeu, muito obrigado por estar com a gente também aqui no Antena Play. Vamos que vamos, moçada! Maria Ruth, obrigado, dona Maria. Tudo de bom pra você. Ah, tá. Maria Ruth, não é dona Maria Ruth. Eu pensei que fosse a dona Maria, mas é a Maria. É Maria. Abraço pra você aí. Na sintonia também, nosso amigo Marquinhos. Grande Marquinhos. Marcos Trindade, valeu. Obrigado pela audiência. Já concorrendo aqui ao Fardo de Sabor aqui. Beleza, Marco? Tudo de bom pra você aí, meu amigo. Olha, Zé. Como é que você tá, Zé? Zé Carlos, né? A esposa Simone, almoçando, curtindo aí o Antena Play. Tá almoçando tarde hoje, hein, Zé? Uma, quase uma e meia da tarde já, meu amigo. Olha, Zé, tudo de bom pra você. Valeu.
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0: Ô, bagaceira. Deu
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0: E Danielzão, velho de guerra. Olha as mensagens chegando aqui. O Zuz está com a gente também. Grande Zuz, fala comigo.
2: Boa tarde, meu amigo Creu Garcia. Mais uma tarde maravilhosa. Opa. Aqui. Estamos juntos.
0: Tamo junto.
2: Toca aí, João Mineiro Marciano. Esta noite como lembrança. Oferece aí pra todo mundo da construção civil aí. Pra aquele mala do Gustavo.
0: Ô, Gustavo.
2: O gordinho. Parece que não é estranho esse cara, não. Um abraço, meu irmão. Eu acho que hoje já pode tomar um, pode?
0: Opa!
2: É o Zui?
0: Isso! Na quarta-feira já mandando aí. Mandando uma paguela, né? Uma geladinha, uma aguinha com gás, né?
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0: Hoje é dia de fazer tsclec. Coisa boa. Vai lá, DJ. De buia, moda sertaneja. João Mineiro e Marciano.
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0: Vamos ver uma moda dessa dar uma sede, não é, Irene? Hã? Em plena quarta-feira? Quarto, é dia. Ou tá cedo, Irene? Nossa amiga Irene lá na Figueirinha, Irene e Luizão. Já tá no discreto, já. Beleza, beleza, beleza.
1: Ó, minha paixão.
0: Olá, boa tarde, Cléo Garcia. Parabéns pelo programa. Ô, meu amigo Anderson.
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0: Anderson. Também tá ligado aí na Antena 102. Valeu. Muito obrigado pela sintonia aí. Anderson Tavares, beleza. Anderson tá concorrendo já aqui ao Fardo de Sabor aqui, beleza, querido? Tudo de bom pra você. Embora, Cezinha, ótima tarde pra você também aí.
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0: Oi, Marlene, boa tarde pra você, Marlene.
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0: Tem áudio da Marlene? Mande áudio.
2: Boa tarde, Cláudio Garcia, aqui é a Marlene, me põe no sorteio do refrigerante aí, ok? Obrigada.
0: Show, valeu, Marlene. Tem mais participações aqui, nosso amigo Danilo, Danilo Poiati, muito obrigado por estar com a gente também, Danilão, muito obrigado pela sintonia. Tá nóis. Essa é boa, hein? A pluma leve das paixões que vem.
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0: Abner, como é que você tá, Abner? Abner Maciel também tá junto com a gente na audiência.
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0: Valeu, tudo de bom, hein? O pessoal que tá na sintonia pela internet aí. Nosso amigo. Pelezinho, Pelezinho, como é que você tá, Pelé? Tá tudo certinho aqui. DDD 19. Qual que é a cidade aí, Pelé? Nosso amigo Claudemir também, grande Claudemir, também trabalhando, ouvindo aí o Antena Play. Nosso amigo Edson tá lá em Auriflama, na sintonia também. Muito obrigado, Edson. Valeu, querido. Tudo de bom pra você também. Ótima quarta. Nosso amigo Ederson também tá com a gente. Boa audiência. Obrigado, Ederson. Simbora, moçada. Esse é o programa Antena Play, fazendo barulho aí na sua tarde, hein?
2: Boa tarde, Cléo Garcia.
0: Opa!
2: Bora que bora começar mais um programa abençoado, graças a Deus. Eu gostaria de mandar um abraço pro Dô Gustavo aqui na obra, pro Zuz. E se tiver como, Cléo, manda aquela música do Boi Soberano, que é a música do Zuz. Ele ama essa música. Steve! Manda uma água com gás aí, Cléo. Abraço.
0: Uma aguinha com gás lá pro nosso amigo Gustavo. Gustavo teve aqui ontem, né, buscando seu prêmio aí. Beleza, Gustavo? Vamos lá, cadê a aguinha com gás, DJ? Manda. É, coisa boa, hein? Água com gás.

tem mais participações aqui. O Japa também tá por aqui. É o xaraque do nosso DJ. Moda sertaneja, Bruno Marrone, opa, tá na ponta da agulha aqui. Valeu, Moacir, muito obrigado por estar com a gente. Mais um clássico da música sertaneja também, né? Cabecinha no ombro, na interpretação de Bruno Marrone, no Antena Play.

0: Aí Bruno Marrone com o Milionário José Rico. Linda, hein? Linda essa versão aí. No Antena Play, voltamos já na sequência com a sua mensagem. Mandando áudios pra cá. E hoje tem fardo de sabor aqui pra você.
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5: Com o Neymar, a seleção inicia o treinamento a partir de hoje, né? Os jogadores convocados por Ancelotti chegaram à Granja Comari, Teresópolis, hoje, para o início da preparação da seleção brasileira visando a Copa do Mundo de 2026. O último a desembarcar na cidade foi Neymar. A camisa 10 do Santos chegou em um helicóptero próprio. Pois é, dos 26 convocados, as únicas ausências são Gabriel Magalhães e Gabriel Martinelli, do Arsenal, e também Marquinhos, do PSG. Os três só irão se juntar ao grupo nos Estados Unidos na próxima semana, após a final da Champions League, no próximo sábado. Casemiro foi o primeiro a chegar. O volante desembarcou em Teresópolis na noite de ontem. Boa sorte à nossa seleção brasileira. Pertinho a Copa, né? Domingo já tem amistoso, né? 1h41, mais notícias no Antena News em uma hora.
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3: Bora lá pra mais mensagens aqui no WhatsApp Antena 997359981. Você que mandou sua mensagem concorrendo aí ao super fardo, né, de sabor aqui no finalzinho do horário. Mais um sabor aqui saindo aí pra você, beleza? Vamos que vamos, moçada!

0: gente. Vamos lá, 997359981. Fala, Pedro, Pedro Silva. Juazeiro do Norte, isso mesmo, Ceará.
1: Que você está.
0: Beleza, muito obrigado pela audiência, Pedrão, Pedro Silva. Só modão, hein? Valeu, Pedro, nossa audiência e também pela internet, né? Muito obrigado, viu, Pedro? Pedroca. Então, um abraço aqui pros meninos, pessoal que tá trabalhando aí na obra aqui no Jardim Estados Unidos, também tá com a gente aí. Cadê a mensagem aqui do nosso amigo Beto? Beto, também o Adilson e o Alessandro. Valeu, pessoal que tá na reforma aí. Nossa, muito obrigado aí pela sintonia. Quem mais? O Danilo também tá a fim de ganhar um refri hoje. Valeu, Danilão. Muito obrigado por estar com a gente todos os dias. Danilo, a nossa amiga, a Giovana, isso mesmo. Tá lá a Giovana com a vovó, né? Oi, Giovana, tudo bem com você aí, garota? A vovó Vera. Beleza, obrigado pela audiência, Giovana. Tudo de bom também. Bora, gente. Esse é o programa Antena Play, fazendo um barulho aí na sua tarde.

0: Santo Antônio, Guaracanguá. Fala comigo.
1: Boa tarde, meu amigo locutor chonado.
0: Chonado demais.
1: O manezinho hoje também tá chonado. Hoje tá o manezinho tá chonado, o locutor tá chonado, os ouvintes tá chonado. Manda um modão chonado aí pra nós.
0: Tudo
1: manda aquele modão mesmo. Escolhe uma tijolada e manda no nosso peito, Creu Garcia. Corta todo mundo no chicote. Fica com Deus e Deus te abençoe, meu amigo.
0: Chicoteada aqui, velho. Manezinho. Esse é chonado, hein? Cê tá doido. Manezinho que é moda chonada, Didi. Manda aí um modo Mirosmar pra nós aí. De buia, moda sertaneja. Chama!
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0: Musicão, hein? Dá uma sede, né, meu amigo? Você tá doido. Vamos juntos aqui na Antena Play com a melhor música sertaneja, a música sertaneja de qualidade. Ô, meu amigo. Meu amigo Beto. Ei, Betinho. Tá tudo certinho, Beto?
1: Ô, meu amigo Cléo Garcia, boa tarde. Boa tarde. Manda moda pra nós aqui no bosque. Eu, Zé Carlos, Bueno. E põe nosso nome no sorteio. Se tiver algum sorteio, põe nosso nome aí. E daqui a pouco dá vontade de estampar uma também, hein? Tchau, obrigado.
0: Você tá doido. Estampar um refri aí, ô. Meu amigo Betinho. Logo mais à tarde, né? O Betinho também vai fazer um discleque hoje, quarta-feira.

0: Oi, sou a Maria de Jorge América. Me coloca no sorteio de sabor aqui também, tá? Opa. Estica. Beleza? Uma ótima tarde pra vocês. Mande áudio.
1: Dona Maria, vou mandar um Felipe Falcão pra Dona Maria. Felipe Falcão, chama na moda.
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0: faltando 8 minutos para as 2 da tarde. Felipe Falcão, na Antena 102, a rádio da sua cidade. Muito bem, moçada. O Antena Play, tamo junto e misturado, hein? Começa então, 997-359981. Finalzinho do horário, tem mais um fardinho aqui de sabor aqui para você. Bom demais, hein? Fala, Lê, tudo de bom para você, Lê? Pessoal da Lecalhas também no corre aí. Muito obrigado pela audiência aí, Lê. Vamos lá, intervalo então, moçada. Só da direção aí, vamos faturar, né? Vamos faturar, já estamos de volta aí com o seu alô. É o WhatsApp entupido aqui mais uma vez, audiência absoluta em toda a noroeste do estado.
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0: Muito bem, Chonados, estamos de volta aqui para mandar o seu alô, claro, e claro, você indicando aí o seu modão sertanejo. Vamos lá, WhatsApp antena 997359981. Nosso amigo Ivo, estamos aqui na obra também ouvindo vocês, muito obrigado pela audiência, Ivo. Nosso amigo César, ô Cezinha, como é que você tá, César?
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0: Thalita também, obrigado Thalita, quero refrigerante, hoje é meu dia de ganhar. Beleza, Thalita Alves, obrigado aí pela sintonia também. Quem mais? Nossa amiga Lúcia também, oi Lúcia.
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0: Lúcia Moura, valeu, obrigado.

0: agora sim, arrumando a casa aqui, tudo certinho agora aqui. Ah, nossos áudios também chegando, WhatsApp e antena. Ô, Walter, como é que você tá, Walter? Nosso amigo Fábio também tá por aqui. Fábio Pedro, ô, Fábio!
1: Olá, Cléo Garcia, boa tarde.
0: Boa tarde, meu amigo. Tudo bem?
1: Aqui, Fábio Pedro. Eu gostaria de ouvir, rapaz, a música Nem Dormindo Consigo Te Esquecer.
0: Essa é boa, hein?
1: Com Jean e Giovanni, tá bom? Um forte abraço, oferecido lá para a manezinha Dona Fátima de Santo Antônio da Aracanguá, para Sandra Brito e pro Wilson de Aparecida do Taboado.
0: Ê, moçada,
1: manda
0: Bruce,
1: essa tijolada aí lá para Sandra Brito, viu?
0: Tá
1: e
0: certo.
1: Instala o chicote, meu amigo. Até mais. Tchau, tchau.
0: Ê, Fábio Pedro, uma chicoteada nessa moçada aí, ó. Sem dúvida alguma, Jean Giovanni é bom demais, né? Lá pro Fábio Pedro, então, Jean Giovanni, chama na moda.

0: Antena Play trazendo aí Jean Giovanni, lá pro nosso amigo Fábio Pedro. Obrigado, Fábio. Muito bem. Vamos a mais mensagens aqui. Chegando a mensagem do nosso amigo Pedro também, só que o Pedro Silva, né? Grande Pedrão, tudo de bom pra você aí também. Pessoal que tá lá na cintura. Deixa eu pegar o nome da cidade aqui. Juazeiro do Norte. No Ceará, né? Beleza, vamos tocar uma do Leandro e Leonardo daqui a pouquinho aqui pro nosso amigo Pedro.
1: Especial.
0: Vamos lá, tem mais áudio, mande áudio. Neuzeli.
2: Boa tarde, aqui é a Neuzeli. Eu gostaria de ouvir uma música de Teodoro Sampaio, Paixão pela Libida. Eu moro aqui no Paraíso, no Jardim Paraíso. Eu ofereço para todo mundo que tá ouvindo, tá? Para vocês da rádio, viu? E para todo mundo que tá ouvindo, meus amigos, amiga. E quero participar do sorteio do refrigerante.
0: Maravilha.
2: Boa tarde.
0: Joia, ótima tarde para você também, minha amiga Neuzeli. Valeu, acompanhando aí o nosso programa. Vamos tocar então a música que a Neuzeli pediu aqui pra gente. Ei, Neuzeli, chonada. Essa é boa, hein? Dá até uma sede, rapaz, uma música dessa, hein, Neuzeli? Fala a verdade. Você tá doido.
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0: Caprichou, hein? Caprichou nesse pedido, hein? Chorado demais. Teodoro Sampaio, aqui na Rádio Antena 102, o Antena Play. Tocando só modão.
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0: Era Giliard, né?

0: meu amigo Gordinho. Como é que vocês estão aí, Gordinho?
1: Ô, Cléo, meu amigo, como que você tá, meu querido?
0: Bom
1: tudo
0: demais,
1: bem com você? Véio. Com nós aqui tá tudo bem, graças a Deus.
0: Ô, Cléo,
1: hoje é a hora que tocou a buzina, Cléo. Pra nós é sexta-feira. Já pode estampar uma, Cléo? Fala comigo, meu querido.
0: Uma aguinha com gás.
1: Cléo, coloca lá nesse sorteio. Tá o Gordinho, o Ângelo, o Éder, o Marcão, o Alemão e o Carlão, dor de dente.
0: Ei, moçada.
1: Trabalhando, escutando vocês.
0: Moçada, dá pesado.
1: Uma
0: madona
1: apaixonada pra nós do Rio Negro Solimões. Caprichão a tijolada e manda pra nós, Cléo.
0: Boa.
1: Partou o bebê, estica, sai estica. Cachorro. Couro, couro. Couro.
0: Couro. É, gordinho. Um abraço, moçada. Muito obrigado pela audiência aí, viu? Ouvintes fiéis, né? É, gordinho, cabrachonado. Pra quem vive de saudade. Essa é boa, hein, gordinho? Chama!
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0: aí, Rio Negro de Solimões, lá pros meninos, lá na obra, né? Os meninos, os meninos. Nosso amigo gordinho e toda a turma lá, nosso abraço, nosso carinho. Bom, gente, mandando mensagens pra cá, hoje tem mais um fardo de sabor aqui pra você no finalzinho do horário, hein?
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11: 11:23 é o Rádio Raiz aqui nas ondas da Antena 102, a rádio da sua cidade, você curtindo aí a melhor programação do Brasil. Mandar um abraço, mandar um abraço aqui agora, deixa eu ver aqui, mandar um abraço aqui agora, alô Daniel Pérez, o nosso abraço, meu amigo.
12: Ô Boquinho, Daniel Pérez de Aparecido Taboado, manda pra nós hoje uma música aí do João Mineiro e Marciano, Se Eu Não Puder Te Esquecer, manda com amor, ternura e carinho pra Sandrinha Brito, que Deus abençoe a nossa tarinha, mano. Obrigado, Daniel Pérez de Aparecido Taboado.
11: Opa, o nosso abraço, Daniel Pérez, muito obrigado pelo carinho da audiência, mandar um abraço também aqui, deixa eu ver aqui, a galera participando aqui, ó, boa tarde aqui, deixa eu ver, alô Noemi, nosso abraço Noemi, muito obrigado pelo carinho da audiência, sempre, sempre na sintonia, ouvindo a Antena 102, mandar um abraço também aqui, alô Zé Marçola, tudo beleza, Zé?
13: Boa tarde, meu companheiro Boquim, tudo bem com vocês na Antena 102? Ô Boquim, é o Zé Marçola aqui do Sarrão de Iracema. Se for possível, manda pra nós aí o Mato Grosso e Matias, Filhos do Mundo. Opa. Tô dedicando aqui pra minha esposa, pro meu vizinho, o Odilão de Andrade, pro Manezinho, pra Fátima, pro Carlinho da Pá, pro Marquinho Camburão, pro Laírto Junqueira, pro Dorival Gatti, pra todo esse povão que tá ligado aí no seu programa, e vai lá pro Rogério de Sá também. Abraço, companheiro.

0: álcool caiu. Lembra dessa? Matando saudades aqui no Rádio Raiz. Manda um abraço aqui, ó. Alô, Dico, trabalhando, ouvindo Boquinha, Dico. Bom trabalho aí, bom trabalho, viu, Dico? Muito obrigado pela audiência. Minha amiga Irene, o nosso boa tarde, minha amiga irmã, grande Irene. Alô, Luizão, abração pra vocês, muito obrigado pela audiência, viu? 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Alô, doutor Ricardo Tânios.
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0: É o Antena News, a notícia em primeiro lugar, deixando você bem informado nessa tarde. Vamos falar de Copa do Mundo com Neymar. Seleção se apresenta na Granja Comari para a Copa do Mundo. Agora nós temos aqui os jogadores convocados por Carlo Ancelotti, chegaram à Granja Comari em Teresópolis nesta quarta-feira para o início da preparação da seleção brasileira visando a Copa do Mundo de 2026. O último a desembarcar na cidade foi Neymar. O camisa 10 do Santos chegou em um helicóptero próprio. Os dos 26 convocados, as únicas ausências são Gabriel Magalhães e Gabriel Martinelli, do Arsenal, e Marquinho, do Paris Saint-Germain. Os três jogadores só irão se juntar ao grupo dos Estados Unidos na próxima semana após a final da Champions, no próximo sábado. Agora, Casemiro é o primeiro jogador a se apresentar. Casemiro foi o primeiro a chegar e o volante desembarcou em Teresópolis na noite da última terça-feira. Ele estava em uma cidade natal, São José dos Campos, em São Paulo, para um compromisso profissional e decidiu se apresentar na Granja na véspera da data estipulada pela CBF. Os outros jogadores chegaram na manhã desta quarta-feira e a CBF disponibilizou helicópteros para transportar os atletas do Rio de Janeiro até a Granja. Segundo a entidade, essa é uma forma de garantir a pontualidade, além de proporcionar maior segurança para os convocados, tendo em vista que o horário do deslocamento terrestre tem grande fluxo de trânsito.
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3: 15:42. Alô, tio Eugênio. Boa tarde, tio Eugênio, da linda cidade de Auriflama, né, tio Eugênio? Nosso abraço, viu? Muito obrigado, tio Eugênio, pelo carinho da audiência. Lá de Auriflama também tem o Edson, né, Edson? Tá ouvindo um Boquinho? O nosso abraço, Edson.
4: Boa tarde, Boquinho. Toca aí pra nós, Teodoro e Sampaio. Momentos felizes. Edson, Auriflama. Tchau, obrigado.

0: Hoje eu posso chorar. Edson e Hudson aqui nas ondas da Antena 102, a rádio da sua cidade. Passou por aqui Teodoro Sampaio. Momentos felizes, que música linda, né, Edson? Ê, modão bonito. 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
3: É notícia da hora, deixando você bem informado nessa tarde de quarta-feira e você curtindo aí a melhor programação do Brasil. Vamos falar aqui é de futebol. Vamos falar de futebol, né? Onde nós temos aí os jogos que irão acontecer, os jogos de hoje. Hoje, os jogos de hoje, nós teremos aí Clube Atlético, o Crystal Palace empatou hoje em 0-0 com a equipe do Rayo Vallecano. Na Copa Sul-Americana, hoje às 19 horas teremos aí a equipe do Vasco vai enfrentar a equipe do Barraca Central. Hoje ainda às 19 horas teremos na Copa Sul-Americana o Clube Atlético Mineiro vai enfrentar a equipe do Puerto Cabello. Tem mais jogos também pela Copa Sul-Americana e nós temos também hoje, né? Nós temos hoje tênis também, hoje meio de 40 ao vivo, teve tênis João Fonseca e Dino Prismic no masculino, às 16h hoje começou aí, ó, na Liga Conferência Crystal Palace e Rayo Vallecano, né? E na Copa do Brasil hoje às 18h30, Copa do Brasil hoje, Internacional e Grêmio. Teremos também hoje às 19 na Copa Sul-Americana, Vasco e Barraca Central. Copa Sul-Americana hoje às 19h, Caracas e Botafogo.
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0: 7 minutos, Antena 102, a rádio da sua cidade. Alô, Denilson, meu grande amigo, Móveis Veneza e no Santos Pedido. Abração, Denilson. Concordo plenamente, viu? Rapaz do céu. Denilson, um abração pra você, pra Val, pra toda a equipe aí, viu? Um abração, muito obrigado pelo carinho da audiência, meu grande amigo Denilson aí, na sintonia. 16 horas e 17 minutos, Antena 102. Vamos ter um pequeno break agora, eu volto rapidinho.
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0: É o Antena News, a notícia em primeiro lugar, você ficando bem informado. Nós temos aqui o Instituto Nacional de Estudos e Pesquisas Educacionais Anísio Teixeira, INEP, abriu as inscrições para a Rede Nacional de Certificadores, o RNC 2026, uma equipe de profissionais que atuará na certificação dos procedimentos de logísticas e aplicação do Exame Nacional do Ensino Médio, ENEM, da Prova Nacional Docente, PND, e do ENAMED. Os selecionados ganharão R$510 por dia de prova ou R$864 quando houver a necessidade de se deslocar por mais de 150 quilômetros. As inscrições podem ser feitas até o dia 28 de junho. Quem pode se inscrever? Servidores públicos do Poder Executivo Federal em efetivo exercícios, docentes da rede pública estaduais e municipais que sejam efetivos, concursados e estejam em exercício na docência em 2026. Não podem participar profissionais com vínculo temporários, contratos por tempo determinado, terceirizado ou seletistas. E quais são os requisitos mínimos? Ensino médio completo, possuir smartphone ou tablet com internet móvel própria, sistema Android mínimo 5.1 ou iOS mínimo 10. Ter acesso à internet para realizar a capacitação online, obtendo rendimento mínimo de 70%. Não estar inscrito como participante no exame em que for atuar em ENEM, PND ou ENAD. Não ter cônjuge, companheiro, parentes de até terceiro grau inscritos nos referidos exames e não ter vínculo com a logística, impressão, distribuição, correção ou aplicação das provas em 2026 e não possuir débitos com a Receita Federal ou com a dívida ou dívida ativa da União e assinar o termo de sigilo, compromisso e confidencialidade. Então, profissionais também atuaram na prova nacional docente, no exame nacional de avaliação, na formação médica e NAD. São os principais os critérios para participar. Então, vagas para certificadores de prova do ENEM pagarão até R$864 por dia.
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3: 16:42. Manda um abraço aqui. Alô, Vitor, do Posto Sena. Nosso abraço, meu grande amigo Vitor.
4: Grande Boquinho, boa tarde. Aqui é o Vitor, falando para você aqui diretamente, beirando a rodovia, nas nossas querida Euclides da Cunha. Estamos aqui, ó, eu e o João, quarta-feira abençoada, escutando seu programa aí, que todo dia é maravilhoso aí. Tamo junto, Boquinho. Meu amigo, queria pedir para você um Gilberto e Gilmar, se for possível. Beleza? Ó, fica com Deus aí, um abraço. E pros ouvintes aí, todo meu respeito, meu carinho. Tamo junto.
3: Um abração, Vitor, toda a equipe do Posto Sena, é, nas margens da rodovia aí, ó, no Parque Industrial 2, né, que beleza, que maravilha, nosso abraço aí próximo aí, é, na margem da rodovia Euclides da Cunha, né, é, bem na marginal aí, que beleza, Posto Sena, aguardando a sua visita. Alô, Vitor, alô, equipe, abraço pra toda a equipe do Posto Sena, viu, gente, muito obrigado pelo carinho da audiência. Alô, Fábio Pedro.
5: Olá, Boquinho, boa tarde, tudo bom contigo? Aqui, Fábio Pedro. Hoje eu gostaria, caríssimo, de ouvir, por gentileza, a música Colcha de Retalhos com Cascatinha e Inhana. Ofereço lá para Sandra Brito, para Wilson de Aparecido do Taboado, para Dona Fátima e o Manezinho de Santo Antônio da Aracanguá, da Fazenda Santa Fátima, estendendo abraços a todos os ouvintes e gratidão à Antena 102. Um forte abraço, fique com Deus. Tchau, tchau, Boquinho. Até logo.

0: 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Alô, Denilson. Alô, Val, aí do Móveis Veneza, no Santos Expedito. Nosso abraço, nosso carinho. Muito obrigado, meus irmãos, pelo carinho da audiência aí, viu? Mandar um abraço também pro Paulinho, pra Tati, pro Tony, aí no Paulinho Supermercado, no Santos Expedito, né, Paulinho? Né, Tati, né, Tony? Um abração pra vocês, bom trabalho aí, viu? Bom trabalho, viu? 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Alô, Guilherme, alô, Otávio. 102 FM. 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
0: 16 horas e 55 minutos, chamada Cobrate, um Carreiro e Pardinho.

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0: Agora 17 horas e 11 minutos, Antena 102. Mandar um abraço. Alô, Wilson, da Gigante Hortaliças. Nosso abraço, Wilson. A toda a equipe da Gigante Hortaliças. Ó, hoje é quarta-feira, tem comboio, né, gente? Abração, Wilson. Abração pra Sandrinha Brito também. Sandrinha, um beijão pra você, viu, Sandrinha? Muito obrigado pelo carinho da audiência. Quase todo dia, Zé Neto e Cristiano.

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3: 17 horas e 24 minutos. Céu de solidão. Otávio Augusto e Gabriel.

0: É, no seu bruto, né? Tá no seu bruto já, é, sincronizado na antena, tá na estrada. É, já pegou. O Luiz, ele tem caminhão de leite, né, Luiz? Eita, que brutão, hein, rapaz? Tá só na colheita aí, né? Pegando os leites aí, colhendo em toda a região, né, Luiz? E vai dizer que tá indo lá pro Paulinho tomar uma. Tá indo lá pro Paulinho, do Paulinho Supermercado, seus pedidos, tomar uma gelada, né? Aí bonito, hein, Luiz? O nosso abraço, meu irmãozinho. Muito obrigado pelo carinho da audiência. Mandar um beijo aqui pra minha amiga Cris. Ô, Cris, um beijão pra você, Cris. Tudo bem com você, Cris? Tá tudo beleza, minha amiga? Tudo na Santa Paz. A Cris tá aí ouvindo a antena.
1: Boa tarde, Boquinho. Tudo bem, amigo?
0: Tudo jóia.
1: Quero ouvir Luan Santana. Ofereço para minha filha Laís, que está completando 15 anos hoje.
0: Opa.
1: Que Deus abençoe grandemente a vida dela. Que ela possa ter discernimento nessa caminhada. E com muita saúde, paz, amor, alegria. E que ela continue sendo essa filha maravilhosa. Antena 102 é sucesso. Manda um parabéns aí para ela. E que a família toda está parabenizando ela neste dia tão especial. Muito obrigada.
0: Opa, parabéns aí. Ó, mas ó, coisa linda, ó.
1: Boa tarde, Boquinho. Tudo bem, amigo? Quero ouvir Luan Santana. Ofereço para minha filha Laís, que está completando 15 anos hoje.
0: 15
1: que Deus
0: anos,
1: abençoe
0: Laís.
1: Grandemente a vida dela. Que ela possa ter discernimento nessa caminhada. E com muita saúde, paz, amor, alegria. E que ela continue sendo essa filha maravilhosa. Antena 102 é sucesso. Manda um parabéns aí para ela. E que a família toda está parabenizando ela neste dia tão especial. Muito obrigada.
0: Laís, parabéns, minha amiguinha. Parabéns, Laís, 15 aninhos, 15 anos aí. Recebemos parabéns da mamãe, toda a família, os amigos, parabenizando a Laís, 15 anos de idade. Ô, Laís, que Deus continue te abençoando. Muita paz, muito sucesso, muita saúde para você, viu? E que Deus te abençoe na sua caminhada aí. 15 aninhos hoje, uma data marcante, uma data especial para você, seus 15 anos. Parabéns, felicidades, Laís!

0: meu amigo Manezinho, tá aí ouvindo um pouquinho, né, Manezinho? Aí, que beleza, hein, né, Manezinho? Um abração pra você, viu? Muito obrigado, Manezinho, pelo carinho da audiência. Manda um abraço pro Zé Carlos, né, Zé Carlos? Aí, Zé Carlos, tá ouvindo um pouquinho. O Zé Carlos falou assim, Boquinho, é, o Alves já tá aqui com a gente, veio visitar os amigos. Né, Zé Carlos? Boa tarde, moçada, pessoal do Bar do Sapo Seco, do Jaquibê.
1: Ô, meu amigo Boquinho, estamos aqui no Bar do Sapo Seco aqui, ó, recebendo a visita ilustre aqui do nosso amigo Alf, depois de mais de 30 dias hospitalizado, saiu, tá aqui, ó, fazendo uma visita aos amigos aqui, tá? Manda um modão pra ele aí, ó. Ele gosta um pouco de rock, cara, mas um sertanejo misturado com rock ele gosta também. Beleza. Manda aí qualquer coisa aí pra ele.
0: Alf, um abração pra você, irmãozinho, que Deus te abençoe, viu, Alf? Aí no Bar do Sapo Seco, no Jaque B, nós vamos oferecer pra você, Alf, o triplex do ídolo, daqui a pouquinho, às 17h45, tem o triplex do ídolo, e hoje nós estamos atendendo aí o nosso amigo Denilson, pediu com o YouTube, nós vamos fazer com o YouTube hoje o triplex do ídolo, beleza, Alf? Daqui a pouquinho vai pra você também, tá? É, vamos. O Alf tá aí na sintonia, toda moçada aí, né, gente? Abração pra vocês aí, viu? Muito obrigado pelo carinho da audiência, viu? Sempre curtindo a Antena 102. Ô, Manezinho, e aí, Manezinho?
2: Ô, Boquinho, como é que você tá aí? Tudo beleza? Ô, Boquinho, manda pra nós aí, Tião Carreiro e Pardim, saudosa vida de peão. Quero mandar esse modão pro Zé Marçola, Arley Fantini, Laírto Junqueira, Sandrinha Brito, o Luizão, pra Irene, pro João Bala, pro Fábio Pedro, pro Everaldo e pra todos os ouvintes desse programa chonado. Um abração e fica com Deus, patrão.

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0: Legal, 17:48, Antena 102, a rádio da sua cidade. Você curtindo aí a melhor programação do Brasil. Manda um abraço aqui pra Célia, né, Célia? Muito obrigado, Célia. Alô, Luiz, também na sintonia, Luiz, meu amigo Luizão lá na Figueirinha, Luizão e a Irene, meus amigos, meus irmãos, abração pra vocês, viu, Luizão, viu, Irene? Muito obrigado pelo carinho da audiência. Vem chegando agora o triplex do ídolo, meu amigo Denilson do Móveis Veneza, pediu e vai curtir. Alô, Denilson!
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0: É o Triplex do Ídolo, vem pra o YouTube.

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6: 18 horas e 9 minutos, Antena 102, é o Rádio Raiz, entornando o caldo. Maurício Marcelo.

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8: É a previsão do tempo, os termômetros marcando 29 graus e noite, hoje é quarta-feira, noite com muitas nuvens, Amanhã, que é quinta-feira, teremos a mínima 19 graus e a máxima 30 graus, sol com algumas nuvens e não chove amanhã, a mínima 19 e a máxima 30 graus.

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1: 18 horas e 20 minutos, Felipe Falcão, sucesso, eu quero essa mulher

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0: 8:29 é o Rádio Raiz e vem chegando agora o Retro Sertanejo, atendendo aqui o Silvano. Alô, Silvano! Silvano falou assim, Boquinho, eu quero o Retro Sertanejo de hoje, então vamos curtir Retro Sertanejo. Alô, Silvano, segura!
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0: Retro Sertanejo com Ronaldo Viola e João Carvalho. Alô, Silvano, segura!

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Alô Arlei, o nosso abraço. Alô Tio Eugênio, Auri Flama. Alô Vilsão, da Gigante Hortaliça, nosso abraço. Alô meu amigo João Bala, também na sintonia, nosso abraço. Alô Lindão, sempre, sempre na sintonia, né? Mandar um abraço aqui também pro meu amigo Luizão, lá na Figueirinha, Luizão, a Irene. Um abraço pra vocês aí, Luizão, viu, Irene? Muito obrigado pela audiência. E vamos deixando o último bloco, daqui a pouco tem a Voz do Brasil. E na sequência vem o Rogério de Sá. Às 5 da matina vem Claudinei Antônio e o Quintal da Antena. Às 7 horas, uma antena ligada com, João, com Claudinei Antônio e Vanderlei Garcia Filho. Nas reportagens policiais, Assis Duarte. Terminando a antena ligada, Claudinei Antônio vai até às 10 horas com Bom Começo. Às 10 horas vem Cléo Garcia na sequência do Bom Começo. E eu volto às 15 horas com o Rádio Raiz, ok? Um abraço do Boquinho para todos, fiquem com Deus e até amanhã, se Deus quiser. Tchau, tchau.

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2: Olá, boa noite.
1: Boa noite para você que nos acompanha em todo o país.
2: Quarta-feira, 27 de maio de 2026.
1: Vamos ao destaque do dia: desenvolvimento para a região norte.
2: Avanço das obras na BR-319 que conecta Manaus a Porto Velho.
1: Presidente Lula anuncia mais de 380 milhões de reais em recursos do novo PAC para a rodovia.
3: Ambientalmente vai ser a estrada mais moderna do mundo. Qualquer estrangeiro que vier dar palpite na questão climática aqui, a gente vai mostrar o que é que nós fizemos aqui.
2: Luz para todos. Iniciativa vai levar eletricidade para mais de 75 mil pessoas em 86 municípios no Amazonas.
1: Petrobras e Transpetro anunciam investimentos no estado. Luciana Colares de Holanda.
4: O Amazonas vai receber 2 bilhões e 800 milhões de reais para ampliar a produção de gás natural e também a frota de embarcações para transporte de combustíveis.
2: E ainda, segurança.
1: Parceria inédita com a Uber quer ampliar o alcance de alerta para localização de crianças e adolescentes desaparecidos.
2: Você vai ouvir também que estudo revela queda de 7,4% no número de homicídios em 2024. Luana Karen.
5: Foram 42.590 homicídios em 2024, o menor número de homicídios da série histórica iniciada em 2014.
1: Hoje, na apresentação da Voz do Brasil, eu, Mariana Jungmann e Luciano Seixas.
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1: O Amazonas vai receber investimentos superiores a 7 bilhões de reais.
2: São obras para aumentar a produção de energia, de gás natural, construção naval.
1: Somente na prospecção de gás serão gerados cerca de 14 mil empregos.
2: Os anúncios foram feitos pelo presidente Lula.
4: O Amazonas vai receber 2 bilhões e 800 milhões de reais nos próximos 5 anos para ampliar a produção de gás natural e também a frota de embarcações para transporte de combustíveis. Os recursos são da Petrobras e da Transpetro. Hoje, o gás natural de Urucu gera 65% da energia elétrica consumida em Manaus e em outros 5 municípios. Segundo a presidente da Petrobras, Magda Chambriá, os investimentos vão garantir a maior reserva de gás do país.
6: Estimamos com esse investimento um aumento de produção de 20% e uma geração de 14 mil empregos nessa região amazônica.
4: O estaleiro Bertolini vai ser o responsável pela construção de 18 barcaças. O presidente Lula destacou a importância da retomada da indústria naval brasileira.
3: Se a gente não fizer essas barcaças aqui, a gente não gera emprego, a gente não gera conhecimento tecnológico, a gente não forma bons profissionais. É a primeira vez que vocês vão produzir uma barcaça aqui e vai entrar no mar.
4: O presidente Lula também anunciou um pacote de investimentos em infraestrutura, energia, desenvolvimento regional no estado e medidas socioambientais. O valor total chega a quase 5 bilhões de reais. Na área de infraestrutura, o destaque é o avanço das obras na BR-319, que conecta Manaus a Porto Velho, em Rondônia. São mais de 380 milhões de reais em recursos do novo PAC. O ministro dos Transportes, Jorge Santoro, garantiu que toda a rodovia vai estar em obras ainda no primeiro semestre.
7: É uma rodovia em que vai fazer com que a gente coloque Manaus com acesso pavimentado ao resto da malha rodoviária nacional.
4: Para a segurança energética, o pacote de investimentos chega a 3 bilhões e 300 milhões de reais. Entre os investimentos, 785 milhões de reais serão aplicados no programa Luz para Todos, levando energia para 75 mil pessoas. O governo do Brasil também apresentou o projeto do novo terminal hidroviário Manaus Moderna, que receberá 876 milhões de reais do novo PAC. Será o maior porto hidroviário de passageiros do mundo, segundo o ministro de Portos e Aeroportos, Tomé Franca.
8: Dando dignidade para quem precisa fazer o transporte nos nossos rios, para quem precisa fazer o escoar da produção, do artesanato.
4: O presidente Lula destacou a importância dos investimentos no estado do Amazonas.
3: É preciso que tenha empresários que acreditam no Brasil, é preciso que tenha dono de estaleiros que acreditam no Brasil, e a gente vai poder falar no mundo inteiro que quem quiser construir balsa de qualidade, venha para Manaus.
4: E a cultura também vai receber recursos. A Petrobras anunciou que vai patrocinar o Festival Folclórico de Parintins, com investimento de 5 milhões de reais. De Manaus, no Amazonas, Luciana Colares de Holanda.
1: A Secretaria Nacional de Defesa do Consumidor instaurou o processo administrativo para punir plataformas de aplicativos que não estão informando a composição dos preços cobrados em seus serviços.
2: Uma portaria da Secretaria estabelece que as empresas devem informar os valores pagos pelos usuários e o quanto é repassado aos trabalhadores.
1: Duas empresas estariam descumprindo a norma, iFood e Kita, e estarão sujeitas ao pagamento de multa que pode chegar a 14 milhões de reais. Outros 7 aplicativos estão em monitoramento.
2: O ministro da Secretaria-Geral da Presidência da República, Guilherme Boulos, afirmou que o cumprimento da portaria não é opcional.
9: Essas empresas têm que oferecer transparência. Não é opcional cumprir uma portaria da Secretaria Nacional de Defesa do Consumidor. A empresa não escolhe se ela vai cumprir ou não a portaria. Cumprir essa portaria é uma obrigação das plataformas, e aquelas que não cumprirem pagarão um preço com multa.
1: O consumidor que não identificar essas informações na nota fiscal pode registrar uma reclamação na plataforma consumidor.gov.br ou no PROCON da sua cidade.
2: Lei de acesso à informação, portal da transparência e agora a nova plataforma informa.br. São ferramentas para aumentar a transparência da gestão pública.
1: Elas são utilizadas como parte do trabalho da Controladoria Geral da União para a fiscalização preventiva e combativa da corrupção e das fraudes em contratos públicos.
2: Essa atuação também é integrada com outros órgãos públicos para o combate ao crime organizado.
1: Hoje a gente conversa com o ministro da CGU, Vinícius Marques de Carvalho, sobre a agenda Governo Aberto, que está em destaque essa semana. Boa noite, ministro.
10: Boa noite, Mariana. Boa noite, Luciano. Boa noite aos ouvintes da Voz Brasil.
1: Ministro, a gente está, então, na Semana Governo Aberto, né? E foi lançada uma plataforma informa.br, que vai entrar em operação agora em junho. Como é que vai funcionar essa plataforma? Como é que ela ajuda o trabalho de fiscalização da CGU? O que, que ela traz de novo?
10: Essa plataforma tem por objetivo facilitar ainda mais a vida dos cidadãos e das cidadãs brasileiros que precisam acessar informações do governo federal, né? Hoje, como vocês mencionaram, nós temos o Fala BR, nós temos o site dos ministérios ou dos órgãos públicos, nós temos também o portal da transparência, a lei de acesso à informação. O que essa plataforma nova faz? Ela agrega tudo isso num sistema único usando inteligência artificial. O que, que isso quer dizer na prática? A pessoa pode entrar na plataforma, digitar a informação que ela quer, a pergunta que ela quer. Se essa informação ela já está publicada em algum site do governo federal, em algum portal público de informações, ela vai ser direcionada diretamente para a informação. Ou seja, nós vamos entregar a informação direto para ela. Se essa informação não está publicada, mas é uma informação que ela pode ter acesso, ela vai ser direcionada para pedir a informação via lei de acesso à informação. Então, hoje, na situação até agora, ela tem que vai ir na Lei de Acesso à Informação, via Fala BR, ou tentar procurar no Portal da Transparência e meio que tentar adivinhar onde vai estar a informação. Agora não. A partir do Informa BR, ela vai só pedir a informação e ela vai ser, para ela vai ser entregue a informação, ela vai ser direcionada para onde essa informação está.
2: Ministro, embora a gente esteja falando dessa semana de eventos relacionados à transparência da gestão pública, né? A semana Governo Aberto, essa agenda Governo Aberto já ocorre há mais tempo, né? E implementou diversas mudanças nessa área. O senhor pode falar um pouco mais sobre esses ajustes feitos no trabalho da CGU nos últimos anos? Quais foram os ganhos?
10: Na verdade, a parceria do Governo Aberto começa lá com o governo da presidenta Dilma, lá em 2011. É algo muito inovador, muito importante para a cidadania brasileira, porque aumenta a confiança da cidadania no Estado, da população no Estado. Nós já tivemos um resultado recente muito positivo de uma pesquisa da OCDE que diz que a confiança da população nos serviços públicos subiu de 26% em 2022 para 42% esse ano. E no governo federal, de 24% para 38%. Isso se deve, entre outras coisas, a uma série de mecanismos e instrumentos que nós lançamos mão. Por exemplo, o Portal da Transparência. O Portal da Transparência, com as informações que nós colocamos lá, por exemplo, relacionadas a emendas parlamentares, relacionadas a uma série de informações públicas que já deviam estar lá, como, por exemplo, os benefícios fiscais, aquelas pessoas que são beneficiárias de políticas públicas, como o Pé de Meia, tudo que está sendo investido nesse tipo de programa está lá no portal. Então, em função disso, o portal, por exemplo, teve um aumento de mais de 30% de usuários. Isso aumenta a confiança da população também nas informações públicas. Outra coisa importante, Lei de Acesso à Informação. Colocamos fim ao sigilo de 100 anos, né, que era um problema do governo anterior. Em 2022, por exemplo, um governo que era pautado pelo sigilo colocou mais de 7 mil casos em sigilo de 100 anos. Nós reduzimos isso drasticamente. No ano passado, nós tivemos só 70 casos de sigilo de 100 anos. Então, isso é a implementação de uma agenda de transparência do governo do presidente Lula para garantir que a população tenha acesso à informação.
1: Agora, ministro, recentemente, a CGU participou de ações da Polícia Federal para combate a fraudes em licitações e corrupção no Ceará, na Bahia, também em outros contratos públicos federais em outros estados, né? Piauí também tivemos. Como é que funciona essa integração da CGU com a Polícia Federal e outros órgãos de investigação?
10: Essa integração ela é decisiva para o combate à corrupção, não só da CGU com a Polícia Federal, como também com o COAF, com a Receita Federal. Todos os órgãos que têm algum objetivo ou alguma missão relacionada ao controle, à fiscalização e à responsabilização de quem comete fraudes ou crimes ou comete algum tipo de ato de corrupção. O presidente Lula, ele pediu explicitamente para que nós sejamos intransigentes no combate à corrupção. Para que nós não deixemos nada passar, investigamos com muito afinco. E para isso a gente precisa se coordenar. Se cada órgão atuar sozinho, a direção, cada um vai para um caminho, cada um vai para uma direção e não funciona direito. Então, só para vocês terem uma ideia do efeito desse tipo de agenda conjunta, só o ano passado nós realizamos 76 operações com a Polícia Federal, com um prejuízo de 13 bilhões de reais apurados nessas operações. Se você somar tudo o que foi apurado em todos os anos anteriores, não chega a um quinto disso. Isso porque nós conseguimos investigar com mais cuidado, colocar a lupa nos casos que vinham de lá de muito tempo. Esses esquemas eles existiam em governos anteriores. O caso do Master, por exemplo, o caso do INSS, são todos casos que já vinham lá de trás e que nós, felizmente, interrompemos no governo do presidente Lula.
2: Inclusive, ministro, o governo do Brasil vem desenvolvendo um trabalho integrado aí para o combate ao crime organizado, envolvendo vários ministérios e órgãos de inteligência. Como é a participação da CGU nessas investigações, nessas operações?
10: A CGU opera, como eu disse, em conjunto com a Polícia Federal em várias dessas investigações. Muitas vezes nós temos casos de corrupção que estão vinculados a organizações criminosas, em licitações públicas e contratos públicos. Importante dizer aqui também que isso tem sido uma prioridade do governo do presidente Lula, do governo brasileiro. Recentemente foi lançado um programa de enfrentamento ao crime organizado com quatro eixos. Um eixo voltado para asfixia financeira, combate a homicídios, controle de armas e também lidando com as questões dos presídios. Esses quatro eixos somados vão comportar um investimento de mais de 10 bilhões de reais, o que é algo inédito no Brasil, que demonstra a prioridade do presidente Lula, e a CGU está envolvida em todos esses esforços.
1: Ministro, para a gente concluir, como é que é a relação da CGU diretamente com o cidadão, né? Alguém que queira, por exemplo, apontar uma irregularidade, denunciar problemas num contrato público que ela tenha conhecimento, essa pessoa consegue falar diretamente com a CGU? Como é que ela pode fazer isso?
10: Ela consegue, nós temos a ouvidoria da CGU, Fala BR, que é um caminho muito tradicional e conhecido, mas que é sempre importante a gente divulgar, que as pessoas podem entrar lá e fazer as suas denúncias, fazerem as suas reclamações, fazerem as suas sugestões. Nós, inclusive, estamos usando todo esse material da ouvidoria que nós recolhemos com essas

0: índice de homicídios da série histórica iniciada em 2014.
1: Mesmo assim, o número continua alto. Foram mais de 42 mil homicídios.
0: Por isso, o governo tem investido em políticas públicas voltadas para a segurança pública, como, por exemplo, o programa Brasil contra o Crime Organizado, com investimento de 11 bilhões de reais.
2: O Brasil registrou em 2024 o menor número de homicídios da série histórica iniciada em 2014. Os dados estão no Atlas da Violência, elaborado pelo Instituto de Pesquisa Econômica Aplicada, IPEA, em parceria com o Fórum Brasileiro de Segurança Pública. De acordo com o levantamento, foram 42.590 homicídios em 2024, uma queda de 7,4% comparada a 2023. Já em relação a 2014, a redução foi de 33,4%. O secretário nacional de Segurança Pública, Chico Lucas, destaca as causas dessa redução.
3: Isso tudo é fruto de uma série de ações e de políticas públicas implementadas. Uma é a maior integração entre as forças de segurança, os entes federativos, com um aporte maior de recursos por parte da União e a cobrança para que esses crimes sejam mais esclarecidos. Sem falar de outra política pública muito importante nos últimos anos, que foi a restrição ao acesso às armas.
2: Mas o documento também traz um alerta importante. Os pesquisadores identificaram um aumento expressivo das chamadas mortes violentas por causa indeterminada, casos em que não é possível afirmar oficialmente se a vítima morreu em acidente, suicídio ou homicídio. De acordo com o Atlas, as mortes violentas por causa indeterminada saltaram para 17.207 em 2024. Na tentativa de melhorar a investigação desses crimes, o Ministério da Justiça e Segurança Pública adotou em fevereiro deste ano critérios nacionais padronizados para os índices de elucidação de homicídios e feminicídios em todo o país. Como explica o secretário nacional de Segurança Pública, Chico Lucas.
3: Algumas mortes acontecem em ambientes inóspitos ou duvidosos ou por meios que não são tão claros. Ora, mas se há dúvida, cabe ao poder público de investigar. A portaria, ela define como critério a morte violenta, ela obriga a toda morte ser correspondida por um inquérito policial e todo inquérito precisa ter um final dentro de um prazo de esclarecimento.
2: O levantamento mostra ainda que a violência continua atingindo principalmente jovens do sexo masculino, negros e moradores de áreas vulneráveis. Em 11 anos, mais de 300 mil jovens entre 15 e 29 anos foram assassinados no Brasil. O coordenador da pesquisa e técnico do IPEA, Daniel Ricardo de Castro Cerqueira, afirmou que muitas vezes a violência que acomete o jovem surge ainda na infância.
4: Muitas vezes, quando a criança nasce, muitas vezes tem problema de negligência dos próprios pais, muitas vezes. Depois começa, a criança muito cedo já começa a ser vítima de violência sexual e depois, mais à frente, violência física, né? Quando eventualmente termina sendo morta à frente.
2: Pelas redes sociais, o presidente Lula destacou a redução histórica na taxa de homicídios, mas afirmou que o número absoluto ainda é muito alto. Lula declarou que a curva descendente aponta para um caminho que tende a se consolidar com a série de políticas anunciadas e em aplicação pelo governo do Brasil ao longo dessa gestão. Entre as medidas citadas pelo presidente está a lei antifacção, que endurece penas e dá agilidade ao confisco de bens de lideranças do crime organizado, o programa Brasil contra o Crime Organizado, que prevê a aplicação de 11 bilhões de reais em 2026 para desarticular estruturas criminosas, o Pacto Nacional contra o Feminicídio e o fortalecimento das ações de inteligência das polícias federal e rodoviária federal. Reportagem Luana Karen.
1: Combate ao desaparecimento de crianças e adolescentes, cada minuto conta.
0: O Ministério da Justiça e Segurança Pública firmou uma parceria com a Uber para que alertas passem a ser exibidos dentro do aplicativo.
1: Agora, qualquer celular pode ser canal estratégico para salvar vidas.
5: Com a medida, motoristas, parceiros e usuários do aplicativo que estiverem num raio de até 160 quilômetros do desaparecimento vão receber mensagens dentro do aplicativo Uber. O diretor de Operações Integradas e de Inteligência da Secretaria Nacional de Segurança Pública, José Anchieta Neto, destacou a importância de usar a tecnologia a serviço da segurança pública.
6: Esses aplicativos de mobilidade urbana, eles estão gerando renda e são responsáveis

0: expor centenas de milhares de deslocamentos. Então eles têm que estar dando um passo à frente, um passo a caminho da promoção da segurança pública.
1: As primeiras horas após o desaparecimento de crianças e adolescentes são decisivas para localizar as vítimas. Por isso, o objetivo é acelerar a divulgação das informações e alcançar rapidamente pessoas que estejam próximas da região onde os casos acontecem. É o que destacou o chefe de relacionamento para assuntos de segurança da Uber, Leandro Segala.
2: Quando a gente conversa com autoridades que atuam na investigação de pessoas desaparecidas, tem um ponto comum que eles sempre se referem. O quanto é importante aquelas primeiras horas após o desaparecimento para o retorno seguro desse menor. Essa cooperação coordenada entre poder público, iniciativa privada, comunidade e tecnologia, acho que tem de fato a chance de salvar vidas.
1: A parceria amplia o alcance do chamado Alerta Amber, sistema utilizado para divulgar informações sobre crianças e adolescentes desaparecidos em situação de risco. O mecanismo envia imagens e dados da ocorrência para pessoas próximas ao local do desaparecimento. Pela primeira vez no Brasil, uma plataforma de mobilidade urbana também passa a integrar essa rede de comunicação emergencial. A diretora do Sistema Único de Segurança Pública, Isabel Freitas, falou sobre como a ação pode mudar a realidade das pessoas desaparecidas no país.
3: Uma criança localizada é uma criança que não foi vítima de um crime pior e é uma família que não passou por esse sofrimento.
1: Só no ano passado, mais de 85 mil pessoas desapareceram no Brasil. 21 mil delas eram crianças ou adolescentes. Reportagem Márcia Fernandes.
4: Os de turistas estrangeiros no Brasil aumentaram 9,2% nos primeiros quatro meses do ano em relação ao mesmo período de 2025.
5: O valor chegou a 20 bilhões e 200 milhões de reais, segundo o Banco Central.
4: E o ministro do Turismo, Gustavo Feliciano, está na China, onde participa de uma série com o objetivo de atrair mais turistas ao Brasil.
5: Recentemente, o governo brasileiro isentou a exigência de visto para turistas chineses.
6: Vamos traçar ações e estratégias para que a gente possa, com a política de isenção do visto do governo federal, aumentar o número de turistas chineses no nosso país.
7: Eu tenho certeza que realizaremos ótimos negócios para promover o destino Brasil aqui na China.
4: O Brasil recebeu 103 mil turistas chineses em 2025, uma alta de 35% em relação ao ano anterior.
5: Apenas nos quatro primeiros meses do ano foram quase 40 mil visitantes, um crescimento de 33%.
4: E essas foram as notícias do governo do Brasil.
5: Uma realização da Secretaria de Comunicação Social da Presidência da República.
4: Com produção da empresa Brasil de Comunicação.
5: Fique agora com o Minuto do TCU. Em seguida, as notícias do Poder Judiciário e do Congresso Nacional. Boa noite.
4: Boa noite para você e até amanhã.
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9: 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Você vai ouvir agora notícias do Poder Judiciário.
11: Plenário do STF decide que shoppings devem criar espaço de amamentação para empregadas lactantes.
12: TST define lista com o nome de três desembargadores indicados ao cargo de ministros da corte.
11: TSE homologa alterações nos estatutos dos partidos Democrata e Unidade Popular.
12: Boa noite, eu sou o Arthur Filho.
11: E eu sou Walter Lima.
13: O plenário do Supremo Tribunal Federal decide que shoppings devem criar espaço de amamentação para empregadas lactantes.
14: Empresas têm o prazo de até um ano para adequar os centros comerciais. Marcelo Della Libera.
15: O plenário do Supremo Tribunal Federal analisou um recurso que discute se a responsabilidade pela instalação de espaços destinados à amamentação e a guarda de filhos de trabalhadoras lactantes em shopping centers deve recair sobre os lojistas ou sobre a administração do empreendimento. A tese fixada foi no sentido de que a expressão estabelecimento, prevista na CLT, abrange os shopping centers em relação às empregadas dos lojistas que integram o centro comercial.
16: Presidente do STJ determina a continuação do curso de medicina ofertado à turma extra do Programa Nacional de Educação na Reforma Agrária, no campus Caruaru da Universidade Federal de Pernambuco.
17: O curso é oferecido a 80 alunos. Fátima Uchoa.
18: A turma extra de medicina iniciada neste ano é uma parceria entre a Universidade e o INCRA, que editaram resolução para a criação da turma e um edital para a seleção dos estudantes. Na ação popular contra essas medidas, um vereador alegou violação à moralidade administrativa. O TRF5 determinou a interrupção das atividades após o fim do primeiro semestre letivo. Mas, para o presidente do STJ, ministro Herman Benjamin, manter essa decisão colocaria em risco a organização administrativa da Universidade Pública, o que ocasionaria lesão à ordem pública. Segundo o ministro, a turma especial do curso de medicina atende ao princípio da igualdade de condições no acesso ao ensino.
19: TST define lista com o nome de 3 desembargadores indicados ao cargo de ministros da corte.
20: Os selecionados são das regiões Nordeste e Norte. Rocine Gomes.
21: Os selecionados estão disputando a vaga da ministra Dora Maria da Costa, que se aposentou do Tribunal Superior do Trabalho depois de 18 anos. Foram eleitos ao cargo a desembargadora Maria de Nazaré Medeiros Rocha, do TRT da 8ª Região, que abrange o Pará e o Amapá. O desembargador Sérgio Torres Teixeira, do TRT da 6ª Região, em Pernambuco. E a desembargadora Hermenegilda Leite Machado, do TRT da 13ª Região, na Paraíba. A lista com os nomes será enviada ao presidente da República. É ele quem escolhe.
22: TSE homologa alterações nos estatutos dos partidos Democrata e Unidade Popular.
23: As duas legendas terão 90 dias para providenciar as alterações. Rimax Souto.
24: Para o Democrata, os ajustes são relacionados ao prazo máximo de vigência de órgãos partidários provisórios, limitado a 4 anos. O plenário do TSE ainda determinou que fique explícito o caráter voluntário das contribuições financeiras à legenda. O TSE também aprovou parcialmente o requerimento da Unidade Popular e determinou que o partido inclua explicitamente nas normas internas o tempo de vigência de seus órgãos provisórios, além de medidas de combate à violência política contra a mulher.
25: Tribunal Regional Federal da Primeira Região condena União e autarquias por demora na titulação de terras quilombolas do Amapá.
26: A decisão é resultado de ação do MPF. Vanessa Pereira.
27: Na decisão, a Justiça condenou União, INCRA, IMAP e Fundação Cultural Palmares de forma solidária ao pagamento de mais de 3 milhões de reais em indenização por danos morais coletivos. Além disso, estabeleceu o prazo de 3 anos para a conclusão de todos os processos de identificação, delimitação e titulação definitiva das comunidades quilombolas do Amapá, sob pena de multa de R$100 mil por mês de atraso.
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32: Uma boa noite a você.
31: Até amanhã.
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35: Eu sou Paula Groba.
36: Eu sou Humberto Pinheiro.
35: E estes são os destaques de hoje do Jornal do Senado, que começa agora.
0: Senado aprova novos modelos de contratação para jovens entre 18 e 29 anos.
1: Dívidas rurais. Avança projeto para socorrer produtores endividados por desastres climáticos.
0: Plenário aprova regras para a Copa Feminina de 2027 e homenagem a jogadoras pioneiras.
1: Boa noite.
2: Boa noite.
1: O mercado de trabalho pode ganhar novas regras para ampliar a contratação de jovens sem experiência. O Senado aprovou um projeto que cria o contrato de primeiro emprego para pessoas entre 18 e 29 anos que nunca tiveram carteira assinada.
0: A proposta reduz encargos para as empresas, como a contribuição patronal ao INSS e a alíquota do FGTS. O repórter Douglas Castilho tem mais detalhes.
3: Com 10 milhões de jovens que não estudam nem trabalham, o Brasil ocupa a quarta pior posição no ranking mundial de pessoas entre 18 e 29 anos sem uma ocupação regular, segundo dados da OCDE, entidade que representa os países mais ricos. O projeto aprovado permite que as empresas que contratarem esses jovens sem nenhuma experiência prévia com carteira assinada terão a chamada cota patronal do INSS reduzida a 10%, o que é metade da exigida pelo regime comum. Haverá ainda a redução da alíquota do depósito do FGTS. O autor da proposta original, senador Irajá, do PSD do Tocantins, explicou o dilema enfrentado pelo que chamou de geração nem-nem.
4: Ora, é um dilema. Se ele não tem oportunidade, como é que ele vai ter experiência?
3: O novo regime de contrato diferenciado poderá ter o prazo de 6 a 24 meses, podendo ser renovado por 3 vezes, mas a qualquer momento durante a vigência do contrato, o empregador terá a possibilidade de transformar o vínculo temporário em um contrato permanente. O texto agora vai à sanção presidencial.
1: E avançou no Senado o projeto que mantém os incentivos fiscais da chamada Lei do Bem, usada para estimular investimentos em pesquisa, desenvolvimento e inovação tecnológica no país.
0: A proposta aprovada hoje pelos senadores preserva benefícios tributários concedidos a empresas que investem no setor e evita os cortes previstos na política de redução gradual desses incentivos, aprovada no ano passado. Repórter Patrícia Oliveira.
5: Poderão ser mantidos os incentivos fiscais concedidos a empresas que investem em pesquisa, desenvolvimento e inovação tecnológica. A proposta dos senadores Alci Lucas, do PL do Distrito Federal, impede que esse setor pare de receber apoio por meio de benefícios tributários. Os cortes estão previstos nas regras da política de redução desses incentivos aprovada no ano passado. O relator da matéria, senador astronauta Marcos Pontes, do PL de São Paulo, destacou que a chamada Lei do Bem gera 30 bilhões de reais com investimentos em inovação e tecnologia, eleva a produtividade, a competitividade e a geração de empregos qualificados.
6: Então, são incentivos que precisam ser preservados. É uma importância muito grande também para o Brasil como um todo, para o desenvolvimento econômico e social do país.
5: O senador também destacou que o projeto contribui para a previsibilidade das decisões de investimento em inovação por parte das empresas. A proposta segue para a Comissão de Assuntos Econômicos.
1: E a Comissão de Assuntos Econômicos aprovou o projeto que busca dar fôlego a produtores rurais prejudicados por secas, enchentes e outros eventos climáticos extremos. A proposta autoriza o uso de recursos do Fundo Social para renegociar e quitar dívidas no campo, sem cobrança de multas ou juros de mora.
0: A medida tem como objetivo evitar o endividamento crônico e garantir a continuidade da produção agrícola no país. O texto segue agora para o plenário do Senado com pedido de urgência. Repórter Alexandre Campos.
7: Pelo texto, poderão ser beneficiários da linha de crédito especial os produtores rurais, associações e consórcios que no período entre 2019 e 2025 tenham registrado em 2 ou mais safras perdas de no mínimo 30% da renda bruta. Para produtores, a linha de crédito terá valor máximo de 10 milhões de reais e para associações 50 milhões de reais, com prazo de 10 anos e juros entre 3,5% e 7,5% ao ano. O relator, senador Renan Calheiros, do MDB de Alagoas, destacou a incorporação ao texto de medidas que impeçam exigências excessivas e restrições infralegais durante a regulamentação da matéria.
8: O projeto, sem dúvida nenhuma, oferece uma opção para que o governo atue permitindo a retomada da capacidade produtiva e a preservação da segurança alimentar nacional.
7: Líder do governo, senador Jax Wagner, do PT da Bahia, lamentou que as negociações com o executivo não tenham avançado.
2: Do jeito que está escrito o projeto, é para quebrar os bancos públicos, porque na taxa que eles querem é para botar um prejuízo lá em cima.
7: Pelo projeto, o governo também poderá ampliar sua participação no Fundo Garantidor de Investimentos para a cobertura de operações de crédito rural contratadas por produtores afetados por eventos climáticos adversos.
1: O presidente do Senado, Davi Alcolumbre, cobrou dos partidos a indicação dos integrantes da nova CPI da pedofilia, que terá 11 membros titulares e 7 suplentes.
0: O colegiado vai investigar crimes sexuais e outras violências cometidas contra crianças e adolescentes. Repórter Pedro Pincer.
9: O colegiado tem o objetivo de investigar crimes cometidos contra crianças e adolescentes, incluindo pedofilia e abuso online. A CPI foi criada em agosto do ano passado, mas ainda não começou a funcionar por falta de integrantes. Alcolumbre ainda destacou que a proporcionalidade das bancadas deve ser respeitada durante as indicações.
10: Para que as lideranças partidárias possam fazer as suas indicações, para que o mais rápido possível a gente possa fazer a instalação desta comissão parlamentar de inquérito que vai investigar a pedofilia no Brasil.
9: O pedido de criação da CPI foi apresentado em conjunto pela senadora Damaris Alves, do Republicanos do Distrito Federal, e pelos senadores do PL Jaime Bagatoli, de Rondônia, e Magno Malta, do Espírito Santo. A primeira CPI da pedofilia funcionou entre 2008 e 2010.
1: E parlamentares repercutiram a decisão da primeira turma do Supremo Tribunal Federal, que acabou com a aposentadoria compulsória remunerada como punição máxima para magistrados.
0: Com a medida, juízes que cometerem infrações graves poderão perder o cargo e também o direito ao salário. Repórter Henrique Nascimento.
11: A aposentadoria compulsória era alvo de críticas porque permitia ao magistrado continuar recebendo salário proporcional ao tempo de serviço, mesmo após punições disciplinares. Relatora de uma proposta sobre o tema na Comissão de Constituição e Justiça do Senado, a senadora Elisiane Gama, do Maranhão, afirmou que a decisão corrige uma distorção histórica.
12: Nós não podemos permitir castas de servidores públicos com privilégios.
11: Já o senador Sérgio Moro, do PL do Paraná, ponderou que é preciso diferenciar crimes graves de infrações administrativas.
13: Um juiz que comete uma mera infração disciplinar, aí ele perde o cargo e perde também a aposentadoria, mas ele contribuiu. Não faz sentido que ele perca o benefício nessas circunstâncias.
11: A Comissão de Constituição e Justiça do Senado já aprovou uma proposta que também acaba com a aposentadoria compulsória como punição para magistrados e integrantes do Ministério Público. O projeto aguarda votação no plenário.
1: O Brasil avançou na preparação para a Copa do Mundo Feminina de 2027. Foi aprovado o projeto que define regras e garantias do poder público para que o torneio seja realizado no país.
0: A proposta prevê apoio à cidade-sede do primeiro Mundial Feminino da história na América do Sul. Repórter Rodrigo Rezende.
14: O projeto trata de diversos temas relacionados à Copa do Mundo, como venda de ingressos, proteção de direitos autorais, regras para captação e distribuição de imagens do campeonato e garantias aos torcedores e profissionais, como a facilitação para obtenção de vistos temporários de turismo e trabalho. A relatora da proposta, senadora Leila Barros, do PDT do Distrito Federal, afirmou que o país irá se beneficiar do evento, principalmente com a experiência adquirida na Copa de 2014.
15: A expectativa da FIFA é de receber mais de 3 milhões de torcedores, movimentar a economia e projetar o Brasil como potência esportiva contemporânea.
14: A proposta também traz uma compensação financeira às jogadoras que representaram o país na primeira edição da Copa do Mundo Feminina em 1991 e no primeiro torneio global feminino organizado pela FIFA em 1988. Cada ex-jogadora receberá R$500 mil.
1: O plenário ainda aprovou a proposta da senadora Leila Barros, que estende o mesmo benefício de R$500 mil às jogadoras que participaram da Copa do Mundo de 1995.
0: Edição de Paula Groba. Trabalhos técnicos de Eliseu Caires. O Jornal do Senado fica por aqui. Acompanhe agora as notícias da Câmara dos Deputados. Boa noite.
1: Boa noite e até amanhã.
33: 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Câmara dos Deputados. Plenário da Câmara debate projeto que reduz jornada semanal de trabalho.
16: Deputados aprovam reconhecimento de diabetes tipo 1 como deficiência.
33: Proposta votada inclui festas juninas nordestinas no calendário de turismo.
16: Plenário amplia estoques de alimentos e produtos para alimentação animal.
33: Boa noite. Os deputados aprovaram um projeto para ampliar estoques públicos de alimentos e de produtos para alimentação animal. A repórter Daniela Lessa acompanhou a votação.
17: A Câmara dos Deputados aprovou o projeto que muda a regra sobre estoques públicos de alimentos e amplia o programa de venda em balcão, usado para dar acesso de pequenos criadores de animais aos produtos vendidos pela Companhia Nacional de Abastecimento, a Conab. O projeto amplia o público atendido pelo programa de venda em balcão. Além dos pequenos criadores de animais, poderão participar cooperativas de produção agropecuária e associações de agricultores familiares, que terão acesso à compra de itens como sacaria, milho, sorgo, caroço de algodão e farelo de soja. Para pequenos criadores, o limite de compra será de até 27 toneladas por mês. Para cooperativas e associações de agricultores familiares, o limite será de até 80 toneladas mensais. Outra mudança autoriza a União, por meio da Conab, a comprar de produtores rurais e de cooperativas os produtos básicos incluídos na política de garantia de preços mínimos. A compra poderá ser feita por preço de até 25% acima do preço mínimo em vigor no estado onde ocorrer a aquisição, em leilões públicos. O objetivo dessas compras é permitir a formação de estoques públicos para garantir a compra do produtor, assegurar o abastecimento e ajudar a regular os preços no mercado interno. O relator da proposta, deputado Wilson Santiago, do Republicanos da Paraíba, defendeu que a medida fortalece a política brasileira de estoques públicos de alimentos.
18: Em um país como o nosso, e avançou na luta contra a fome, a manutenção e estoques estratégicos também estruturados, reafirma esse compromisso histórico, garantindo que alimentos essenciais permaneçam acessíveis à população mais vulnerável e consolidando o direito humano à alimentação adequada.
17: Emenda do deputado Ayrton Faleiro, do PT do Pará, foi acolhida pelo relator e, com isso, o texto também passou a autorizar a venda direta de produtos dos estoques públicos para programas e ações de abastecimento e segurança alimentar. Essa venda poderá atender micro e pequenas indústrias de alimentos e micro e pequenas empresas do varejo alimentar, cooperativas e associações. O Partido Novo votou contra a proposta por considerar que o projeto cria um controle artificial de preços. O projeto que amplia o programa de venda em balcão e muda as regras para a formação e venda de estoques públicos agora será analisado no Senado. Da Rádio Câmara de Brasília, Daniele Lessa.
33: Justiça.
16: Jandira Fegali, do PCdoB, defende a instalação de uma CPI na Câmara para apurar suspeitas relacionadas ao Banco Master. Ela também pede que os órgãos de investigação aprofundem a apuração no Rio de Janeiro, com a devida responsabilização dos que praticaram irregularidades.
33: Jandira Fegali cobra investigação sobre denúncias envolvendo recursos do Rio Previdência aplicados no Banco Master pelo governo estadual. Ela aponta que o dinheiro dos servidores públicos locais não pode ser usado para favorecer interesses privados.
19: Saúde.
16: A Câmara aprovou a possibilidade de reconhecimento de diabetes tipo 1 como deficiência. A repórter Daniela Lessa acompanhou a votação.
17: A Câmara dos Deputados aprovou o projeto que estabelece direitos para pessoas com diabetes mellitus tipo 1, incluindo a possibilidade do reconhecimento da condição como deficiência. A proposta apresentada pelo senador Randolph Rodrigues, do PT do Amapá, não atesta automaticamente a deficiência, mas autoriza o reconhecimento após avaliação biopsicossocial nos critérios previstos pelo Estatuto da Pessoa com Deficiência. Projeto anterior, aprovado na Câmara e no Senado, que classificava diabetes tipo 1 como deficiência para efeitos legais, foi vetado integralmente pelo presidente Lula em 2025, com a justificativa que a deficiência não é medida por uma condição médica crônica, e sim pela interação da pessoa com as barreiras sociais, algo que atualmente é medido pela avaliação biopsicossocial. Relator da proposta, o deputado deputado João Cury, do MDB de São Paulo, argumentou que o projeto amplia condições para tratamento adequado e prevenção de complicações, além de garantir direitos específicos, sem criar equiparação automática com a condição de pessoa com deficiência.
19: Em conformidade com a Lei Brasileira de Inclusão, e também tivemos o cuidado de conformar este relatório à Convenção sobre os Direitos das Pessoas com Deficiência. Essa cautela é relevante, pois condição crônica por si só não assegura automaticamente os direitos reservados às pessoas com deficiência.
17: O diabetes tipo 1 é uma condição crônica em que o corpo deixa de produzir insulina, hormônio responsável pelo controle da glicose no sangue. Geralmente é percebida na infância ou na adolescência, mas o diagnóstico também pode ser feito na idade adulta. Cerca de 600 mil pessoas têm diabetes tipo 1 no Brasil. Sem tratamento adequado, a doença pode provocar complicações graves. Entre os principais pontos do texto aprovado está a garantia de acesso pelo Sistema Único de Saúde a medicamentos e insumos necessários ao tratamento, como sensores de monitoramento de glicose, insulina e materiais para aplicação. O projeto, que estabelece direitos para pessoas com diabetes mellitus tipo 1, incluindo a possibilidade de reconhecimento da condição como deficiência, já foi aprovado no Senado e na Câmara, seguiu para a sanção presidencial e pode virar lei. Da Rádio Câmara de Brasília, Daniele Lessa.
20: Desenvolvimento Regional. Wellington Prado, do PSD de Minas Gerais, anuncia o início da operação do SAMU em Uberlândia e afirma ter garantido recursos para viabilizar o funcionamento do serviço. Segundo o parlamentar, a cidade era a única do país com mais de 500 mil habitantes sem atendimento do sistema de urgência.
16: Wellington Prado também destaca investimentos em infraestrutura de saúde no município, incluindo a ampliação do Hospital de Clínicas da Universidade Federal e construção de centros especializados de atendimento. Ele afirma que os projetos ampliam o acesso a serviços de alta complexidade e prevenção.
20: Eduardo Bismarck, do PV, comemora a decisão do governo do Ceará de abrir rotas intermunicipais do litoral leste e do Vale do Jaguaribe para mais empresas de ônibus. Ele pontua que a medida responde a reclamações de passageiros sobre falhas frequentes, atrasos e problemas de segurança.
16: Eduardo Bismarck garante que a entrada de novas empresas de transporte para municípios como Aracati, Limoeiro do Norte, Russas e Morada Nova pode melhorar a qualidade do atendimento sem o aumento das tarifas.
20: Cultura. A Câmara aprovou um projeto que cria o circuito nordestino de quadrilhas juninas. O repórter Antônio Vital acompanhou a votação.
21: A menos de uma semana do início de junho, o mês dos tradicionais festejos juninos Brasil afora, a Câmara dos Deputados aprovou o projeto que institui o circuito nordestino de quadrilhas juninas. O circuito, de acordo com a proposta apresentada pela deputada Fernanda Pessoa, do PSD do Ceará, é composto pelas cidades de Juazeiro do Norte e Maracanaú, no Ceará, Campina Grande e Patos, na Paraíba, e Caruaru e Petrolina, em Pernambuco. O projeto inclui o circuito formado por esses municípios no calendário oficial de eventos do Ministério do Turismo e na lista de patrimônio cultural imaterial da região Nordeste. O objetivo é incentivar o turismo cultural e regional, preservar e difundir as tradições nordestinas e fortalecer a economia criativa e as cadeias produtivas locais, como disse o relator do projeto, o deputado Yuri do Paredão, do MDB do Ceará.
22: O projeto de lei aqui analisado tem o objetivo de reconhecer a relevância cultural, social e econômica da cultura tradicional junina na região Nordeste, especialmente das quadrilhas juninas, tão importantes e tradicionais na região. Os festejos juninos das cidades citadas se destacam nacionalmente e internacionalmente por sua grandiosidade e estrutura profissional, com importantes impactos positivos no fomento à economia local por meio da geração de empregos e dinamização dos setores de serviço do turismo.
21: O projeto foi aprovado de maneira simbólica pelo plenário, sem votos contrários. O deputado Eduardo Bismarck, do PV do Ceará, disse que no futuro outros municípios podem ser incluídos no roteiro.
23: Muitas outras cidades também, muitos outros destinos do meu Ceará, como a minha cidade do Aracati, poderiam estar contemplados no parecer, mas entendo que estão lá as mais relevantes nesse momento e tradicionais, e que no futuro outras tantas serão inseridas e que podem aí tá trazendo mais visibilidade para esses eventos culturais.
21: O projeto que institui o circuito nordestino de quadrilhas juninas seguiu para análise do Senado. Da Rádio Câmara de Brasília, Antônio Vital.
20: votação.
16: Aprovada no meio da tarde em comissão especial, a proposta de emenda à Constituição que reduz a jornada de trabalho para 40 horas semanais prevê a implantação do novo modelo em duas etapas.
3: Segundo o texto, 60 dias após a promulgação da nova emenda constitucional, a jornada semanal no país passará para 42 horas, já com 2 dias de repouso remunerado por semana. Depois de 12 meses, a nova carga máxima de trabalho por semana no Brasil cairá para 40 horas.
16: O relatório aprovado é um texto elaborado pelo deputado Léo Prates, do Republicano da Bahia, para duas propostas que previam a redução da jornada semanal de trabalho.
3: O presidente da Câmara, deputado Hugo Mota, afirmou que a aprovação da 6x1 será a maior entrega do parlamento para a classe trabalhadora. O repórter Luiz Gustavo Xavier tem os detalhes.
4: O presidente da Câmara, Hugo Mota, afirmou que a aprovação da proposta de emenda à Constituição, que reduz a jornada de trabalho para 40 horas semanais e acaba com a escala de trabalho 6x1, será a maior entrega da história da Câmara para a classe trabalhadora do país. Segundo Hugo Mota, o parlamento já aprovou muitas reformas econômicas, mas a aprovação da PEC terá consequências na qualidade de vida dos trabalhadores.
5: Sinto que esse é o sentimento majoritário da casa, né? Você pode ter um ponto ou outro que tenha divergência, é natural, é do debate democrático, mas aquilo que para nós é fundamental, que é a redução da jornada de 44 para 40 horas, a mudança na escala, o fim da escala 6x1, garantindo 2 dias de descanso para o trabalhador sem redução salarial, isso, na minha avaliação, eu sinto que tem ampla convergência política.
4: Em relação ao prazo proposto de 60 dias para a transição da mudança na jornada, Hugo Mota afirmou que o período curto não terá efeitos na economia. Segundo ele, os que se colocam contra a mudança sempre dizem que haverá consequências catastróficas e esse discurso se repete sempre quando algum interesse é ferido.
5: Eu não acredito primeiro em mudança na transição. Eu penso que essa transição de um ano, ela é uma transição justa. Há muito tempo a classe trabalhadora espera por essa mudança. É importante lembrar que por diversas vezes, em 2004, em 2010, se tentou reduzir a jornada de trabalho e não foi possível. E eu penso que essa medida é uma medida que você tem que ter coragem de enfrentar. Nunca terá o tempo perfeito para se discutir isso.
4: Hugo Mota afirmou ainda que haverá, na própria Constituição, previsão de que eventuais flexibilizações sejam regulamentadas por projeto de lei. Ele explicou que alguns setores que serão afetados poderão ter regras específicas. Da Rádio Câmara de Brasília, Luiz Gustavo Xavier.
16: Melon Solano, do PT do Piauí, considera o fim da jornada 6x1 como um avanço histórico para os trabalhadores brasileiros. No entendimento do parlamentar, uma escala de 40 horas semanais sem redução salarial vai aumentar a produtividade e melhorar a qualidade de vida da população.
3: Jorge Sola, do PT da Bahia, argumenta que os ganhos de produtividade gerados pelos avanços tecnológicos devem se reverter em qualidade de vida para os trabalhadores, o que inclui a redução da jornada de trabalho. Ele assinala que as elites econômicas sempre foram resistentes a conquistas sociais.
16: Ayrton Faleiro, do PT do Pará, acusa a oposição de tentar inviabilizar a redução da jornada de trabalho ao propor uma escala de 4 dias trabalhados por 3 de descanso. O deputado reforça que a prioridade é garantir a escala 5x2, com 40 horas semanais e sem redução do salário.
3: Juliana Cardoso, do PT de São Paulo, avalia o fim da jornada 6x1 com uma conquista essencial para a dignidade e a saúde mental dos trabalhadores. A deputada também considera que a oposição age com demagogia ao apresentar propostas alternativas para tentar atrasar a votação.
16: Jaque Rocha, do PT do Espírito Santo, afirma que a Câmara tem a oportunidade de devolver o protagonismo ao trabalhador, ao ouvir o clamor das ruas pela redução da jornada. Segundo ela, os sindicatos patronais pressionam por isenções fiscais e desonerações e se omitem no bem-estar do trabalhador.
3: Paulo Teixeira, do PT de São Paulo, também ressalta a redução da jornada de trabalho e exalta os programas do governo federal para diminuir as desigualdades sociais. De acordo com o parlamentar, o Brasil não voltará a um passado que atacou os sindicatos, achatou salários e diminuiu oportunidades.
16: Rosângela Moro, do PL de São Paulo, classifica a proposta do governo federal de redução da jornada de trabalho como populista e eleitoreira e sem o debate profundo da matéria. A parlamentar defendeu a PEC 44, que estabelece o pagamento por horas trabalhadas e preserva a liberdade de escolha do profissional.
3: Renildo Calheiros, do PCdoB de Pernambuco, afirma que a redução das horas trabalhadas no país será uma conquista histórica. Ele destacou que a medida medida visa combater a desigualdade estrutural do Brasil, rompendo com mentalidades arcaicas da elite econômica.
16: Florentino Neto, do PT do Piauí, considera o fim da escala 6x1 um passo histórico para garantir mais qualidade de vida à classe trabalhadora. Ele afirma que a medida dará ao povo brasileiro mais tempo de descanso, possibilitando maiores períodos de convivência comunitária e familiar.
3: Kiko Seleguin, do PT de São Paulo, sustenta que a escala 6x1 prejudica o desempenho da economia por aumentar a rotatividade nos setores produtivos. Ele considera que a redução da jornada de trabalho para 5 dias semanais representa um avanço na qualidade de vida dos brasileiros.
16: Valdenor Pereira, do PT da Bahia, defende a aprovação da PEC do fim da escala 6x1 sem diminuição dos salários. O parlamentar afirma que a iniciativa, além de estimular a geração de empregos, pode melhorar a saúde dos trabalhadores e reduzir a pressão sobre o SUS.
3: Dr. Francisco, do PT do Piauí, pede apoio do Congresso ao fim da escala 6x1 e destaca a mobilização política em defesa da medida. Ele acredita que a mudança pode melhorar a qualidade de vida dos trabalhadores, com mais tempo para convivência familiar, lazer, saúde física e mental.
16: Gilmar Tato, do PT de São Paulo, relembra marcos históricos das leis trabalhistas e destaca a atuação de movimentos sociais e sindicais na defesa da redução da jornada semanal de trabalho. Ele afirma que a proposta amplia o tempo de convivência familiar e contribui para a redução das desigualdades.
3: Orlando Silva, do PCdoB de São Paulo, parabeniza a mobilização de sindicatos e movimentos sociais em defesa do fim da escala 6x1, afirmando que a mudança pode ampliar oportunidades de emprego. Ele sustenta ainda que avanços tecnológicos permitem reorganizar o trabalho sem redução de salários.
16: Benedita da Silva, do PT do Rio de Janeiro, lembra que a luta pelas 40 horas semanais de trabalho vem desde a Assembleia Constituinte de 1988. De acordo com a deputada, a atual escala reflete uma relação de submissão do trabalhador em relação ao empregador.
3: Para Talíria Petrone, do pessoal do Rio de Janeiro, a escala 6x1 provoca desgaste físico e emocional, especialmente entre mãe solo. A deputada relembra o período em que trabalhou em telemarketing para relatar jornadas exaustivas, baixos salários e a dificuldade de conciliar trabalho e vida familiar.
16: Na opinião de Aloysio Mendes, do Republicanos do Maranhão, o fim da escala 6x1 pode garantir mais qualidade de vida aos trabalhadores sem prejudicar empresários e empregados. Após a aprovação na Câmara, o deputado espera que o Senado acelere a análise da proposta para beneficiar os trabalhadores.
3: Nas palavras de Arlindo Quinária, do PT de São Paulo, a proposta da oposição para a jornada 4x3 esconde uma transição longa e o aumento das horas semanais. O deputado acredita que os parlamentares contrários ao fim da escala 6x1 tentam reduzir os direitos da CLT.
16: Carol D'Artora, do PT do Paraná, classifica a escala 6x1 como um mecanismo de exaustão física e social que retira do trabalhador o direito à vida. Ela destaca que o modelo atual prejudica especialmente mulheres e populações periféricas, roubando tempo de convivência familiar e saúde mental.
3: Alice Portugal, do PCdoB da Bahia, celebra a discussão histórica pelo fim da escala 6x1, classificando a jornada atual como exaustiva e prejudicial à saúde do trabalhador. Ela questiona a eficácia do modelo para a produtividade e destacou a injustiça enfrentada por categorias como comércio e enfermagem.
16: Juninho do Pneu, do PSDB do Rio de Janeiro, também defende o fim da escala 6x1 como medida essencial para garantir dignidade ao trabalhador. Ele ressaltou que a transição deve ocorrer sem redução salarial, permitindo maior convívio familiar e saúde daqueles que movem a economia nacional.
3: Daniel Almeida, do PCdoB da Bahia, celebra a redução da jornada semanal e destaca que as mudanças favorecem o convívio familiar, o descanso e a qualificação profissional, trazendo mais produtividade econômica.
16: Sargento Gonçalves, do PL do Rio Grande do Norte, defende que o debate sobre a redução da jornada inclua a escala 4x3. O deputado afirma que esse modelo daria ao trabalhador mais tempo para descanso, estudo, convivência familiar e complementação de renda.
3: Sargento Gonçalves afirma que partidos de esquerda rejeitaram a proposta mais ampla de redução da jornada. Ele também defende maior flexibilidade na relação entre empregadores e trabalhadores, com pagamento por hora trabalhada.
16: Bongás, do PT do Rio Grande do Sul, defende a redução da jornada de 44 para 40 horas semanais, sem diminuição de salário. O deputado rejeita o argumento de que a medida prejudica a economia, comparando a crítica à resistência histórica contra a ampliação dos direitos trabalhistas. A
3: enfermeira Rejane, do PCdoB do Rio de Janeiro, afirma que o fim da escala 6x1 beneficia principalmente trabalhadores submetidos a jornadas exaustivas. Ela alerta que a situação atual prejudica profissionais de atividades essenciais, além de comprometer a qualidade do atendimento à população.
16: O fim da escala 6x1 é uma das propostas incluídas na pauta do plenário da Câmara. As informações sobre o resultado das votações de hoje estarão na edição de amanhã.
20: Termina agora o Jornal Câmara dos Deputados, com trabalhos técnicos de Everson Urani e apresentação de Márcio Aquiles Sardi e José Carlos Andrade. Uma ótima noite para você.
16: Boa noite, a Voz do Brasil volta amanhã.
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2: Já estamos na noite de 27 de maio do ano de 2026, uma gostosa, uma noite de quarta-feira maravilhosa para você, para sua família, para os seus amigos, para todos nós. Vamos abrir o programa de hoje trazendo um clássico sertanejo na voz do moço de Brotas, o cantor Daniel. Linda regravação, Daniel cantando o clássico sertanejo, O Menino da Porteira. Boa noite.

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1: Boa noite, Rogério. Boa noite, Marcelo. Tudo bem, Marcelo? Marcelo, manda pra nós aí aquela música lá, Descer pra Descer. Quero oferecer pro Fábio Pedro, pro Wilson de Aparecida do Tabuado. E para todos ouvindo esse programa chonado, um abração do seu amigo Manezinho.

0: resolvida. 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
3: Olá, Rogério, boa noite, tudo bom contigo? Espero que sim. E aí, Marcelo, boa noite, como vai? Tudo em paz? Aqui, Fábio Pedro. Hoje eu gostaria, se for possível, de ouvir a música Rei do Gado com a Orquestra da Terra. Ofereço lá para o Manézinho de Santo Antônio da Aracanguá, para Dona Fátima da Fazenda Santa Fátima, sua esposa, para o Wilson de Aparecida do Taboado e para Sandra Brito. Estendo meus abraços e carinho a todos os ouvintes e gratidão à Antena 102. Um forte abraço, fiquem com Deus e até logo. Tchau, tchau.

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4: 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No Sertanejo 102, vamos com o Milionário e José Rico e o clássico sertanejo Viva a Vida!

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1: Boa noite, gostaria de ouvir uma música do Teodoro Sampaio, Rodoviário do Amor, oferecer aos ouvintes aí. Falou, um abraço.

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2: Boa noite, patrão. Aqui eu vi o sim da horta. Vou mudar agora. Fora que é da gigante, não. Manda uns modão pra nós aí, todos os ouvintes. Se for possível, escolhe umas boas aí. Quero uma romântica também, tá? Deixa pra tua conta aí hoje, viu? Alô, meu garoto. Uma boa noite a todos, hein?

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3: Há pouco tocamos aqui na antena, eu anunciei Milionários, José Rico, clássico sertanejo, Viva a Vida. Aí eu me lembrei de uma outra moda muito boa que tem a palavra vida em seu título também, com Milionários, José Rico. Sabe qual é? É essa. Milionários, José Rico na Antena 102 e o clássico sucesso Estrada da Vida. Boa noite.